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1: Estamos de volta, tem Murilo Ruf, Saudade Estranha.
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0: Não escolheu a roupa, tá sempre indecisa. 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
1: Sim, ó.

0: Sorocaba, diz pra mim na nossa noite desta quinta-feira, já que tem mais músicas pra você.
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9: Estamos de volta, tem o Kaique, coração não é de aço. Nossa.

0: Negra e Solimão.
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0: Aumento

0: Participações, Maria Aparecida, beijo pra você, a Manu também, a Luciana, o Lázaro, toda a turminha, a Aninha curtindo nossa noite, a pequena Helena, obrigado pelo carinho.
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13: Estamos de volta, vamos matar saudade com o Rick Astley.
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1: É nóis.
0: A turma.
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1: Jorge Henrique Rodrigo. É Murilinho Fubá. O que é que você tem nessa boca vermelha?

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0: Nossa noite com pagodeiro carioca Ferrugem me bloqueia nesta noite gostosa de quinta-feira. E vamos lá, bora seguir o Instagram, arroba locutor Rodrigo Santos com dois S no final. Manda beijo, manda abraço lá no direct, já que eu tô de volta trazendo mais músicas e mais participações também.
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7: Estamos de volta, tenho Fala Mansa, mais um dia de sol.
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0: gostou, faz barulho. 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
0: Vocês precisam admitir alguma coisa.

0: Faustão faz barulho, gente!
1: Junior Marques, Ilusão de Amor, na nossa noite desta quinta-feira. Carlos Eduardo tá curtindo o Nossa Noite. Valeu, grande abraço pra você. O Elinho também. Fala, Elinho, tudo certinho? Alô, Simar, aquele abraço pra você.
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1: Estamos de volta, tem Maurício Eduardo.
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1: Então você gosta de rua, né? Tá bom.

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0: Ed Brito e Samuel, toda mulher, no Nossa Noite desta quinta-feira. Bom finalzão de semana.
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7: Estamos de volta, tem o Gustavo Lima, Bala Alojada.
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0: James, Smokey Robinson, Ebony Eyes, encerrando nossa noite desta quinta-feira, 3 de setembro. Desejo a você um excelente finalzão de semana. Obrigado pelo carinho e pela companhia de sempre, ok? E claro, se o Pai Maior nos permitir, a gente se fala nesta noite de sexta-feira. Beijo carinhoso do Rodrigo Santos. Forte abraço, tchau!
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Estão já por aqui na nossa rádio, eu tô chegando. Bom dia, lindona. Ô, amigão, você tá bem, é? Obrigado pelo carinho, muito prazer. Sou o Joel Cabral e a partir de agora, a festa do Madrugada tá começando aqui assim, gente. Alegria em primeiro lugar. Não importa onde você esteja, nem o que você esteja fazendo. Ah, mas eu quero você comigo. Agora, se você quiser me contar de onde você tá me ouvindo, eu vou te mandar um abraço, viu? Vai lá no meu Instagram agora, Joel Cabral Voz. É assim que você encontra fácil, Joel Cabral, tá? Me manda mensagem dizendo de onde você tá me ouvindo e eu te mando um abraço por aqui. Combinado? Bora começar a festa da sexta, gente! Madrugada com você! Abrindo a madrugada de hoje, João Bosco e Vinícius e Maiara e Maraísa. No fim da noite, olha o que acontece. Bom dia! 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

os animais do Madrugada Divergência, hein, modão? A DR resolve, né? Antes, Murilo Rufi, Saudade Estranha, César Menotti, Fabiano com Ana Castela, Eu Sei Você Não Dá, e abrimos com o quarteto João Bosco e Vinícius e Maiara e Maraísa. Fim de noite, continua aqui, ó. Boa sexta!

sua cesta, hein, Gustavo Lima? Baixa alojada! Bala alojada, hein? Teve antes Marcos e Belucci, discordo! E ainda Matheus e Cauã com Laona Prado. Admita! Daqui a pouquinho a gente já volta, hein? Você tá gostando, é? Ah, então se prepare pra cantar junto com Guilherme Santiago, Jorge e Matheus, com Zezé de Camargo.

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5: Oh, tanto que foi rápido! Tamo de volta!
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5: Zezé de Camargo chegando no Madrugada. Eu duvido! Ó, que modão! Ó, ó.

Madrugada gostosa, Guilherme e Santiago, as modas que eu fiz pra você. Antes, Guilherme, Minuto e Panda, eu duvido. Jorge e Matheus, com você vai sentir saudade. E ainda Zezé de Camargo, eu duvido. Vem cá junto.

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Madrugada Gostosa fechando a primeira hora. Maurício e Eduardo, solteira no mundo. Antes, PPA com Diego e Vitor Hugo, Carmé de Chocolate. E o Luan Pereira cantou com Gustavo Mioto. Moletom, você tá gostando, é? Que isso, agora que terminou nossa primeira hora, tem muita moda por aqui. Daqui a pouquinho, após o intervalo, você vai cantar com Daniel e Edson Hudson. Vai ter Ana Castela, até o Henrique e o Julián.

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0: sabe por que eu voltei aqui?
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0: É porque você continuou. Ah, então vem comigo.
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0: Marcos e Belucci chegando com Natson, o Ferinha. Que versão, gente? Como um beijo. Bom dia.

0: Jorge. Matheus.
1: Obrigado, Hugo. Tamo junto, cara.
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Madrugada. Obrigado, Deus. Como temos a agradecer, né? Eu, por exemplo, agradecer pela sua companhia, essa oportunidade que eu tenho de passar essa madruga com você. Ah, vai ser bom. Obrigado, Deus. Antes, Rio Negro e Solimões e Country Beat apaixona muita gente. Hugo Henrique com Jorge e Matheus, Loira do Paraná, e Marcos e Belucci, Natson Oferinha, como um beijo. Bora continuar? Sério? Ah, então chega mais pertinho.

madrugada gostosa, Ana Castela, é que eu não te esqueci, hein, modão? Teve antes Daniel com Edson e Hudson, Malícia de Mulher, e ainda João Pedro e Cristiano, Acordou Namorando. Gostou? Que legal, daqui a pouquinho tem mais, hein? Rápido demais o intervalo, hein? Pra você cantar junto com o Zé Neto e Cristiano, vai ter João Bosco e Vinícius, a Simone e Mendes.

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6: Você sabe que tudo isso aqui é pra você, né? Ó, ó. Gustavo Lima tá chegando no Madrugada com essa reflexão que eu faço questão de fazer junto com você. Retrovisor, como temos que ser grato, né, gente? Ó,

Nada, Simone Mendes, dois tristes. Antes teve PPA com Diego e Vitor Hugo Carmed Chocolate. O Eduardo Costa com o novo cara. E ainda Gustavo Lima, retrovisor. Continua aqui, ó. Boa sexta.

0: sagaz demais, tipo...
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sua sexta, Kleber e Cauã fechando essa hora, mil adjetivos, muito, hein? Antes, Zé Neto e Cristiano, Barulho do Foguete, e os Bonifácios com a Thaíra e Alexandre, Deus me deu esse lugar! Bora continuar daqui a pouquinho após o intervalo? Tem muita moda pra você, oh, se tem! Lá vem, ó, Murilo Rufi, Maurício e Eduardo, você vai cantar com o Felipe Araújo!

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tá começando mais uma hora aqui no Madrugada. Que legal que você tá comigo, hein? Eu gosto quando você participa no arroba Joel Cabral Voz no meu Instagram. Me manda mensagem dizendo de onde tá me ouvindo, eu fico muito contente. Ô, se fico! Olha quem tá no Madrugada com a gente! O Rafael, a Juliana! Sabe onde eles estão? No Vale do Itajaí, em Brusque, curtindo a gente! Obrigado pela participação de vocês em Santa Catarina! Obrigado, hein? Sabe quem tá ouvindo também? É o Marcos e a Aline! Estão em Itapevi, São Paulo, curtindo a gente! Esse povo tá passando aqui no arroba Joel Cabral Voz e me mandando mensagem! O João e a Larissa estão em Coromandel! Essa madrugada também chegou aí, hein? Obrigado, gente! Estão no alto do Paranaíba, em Minas Gerais. Ó, você quer participar também? Passa no arroba Joel Cabral Voz no meu Instagram e me conta de onde você tá me ouvindo, depois eu te mando um abraço aqui. Combinado, lindona? Certo, amigão? Bora junto nessa hora. Vem, vem. Felipe Araújo chegando no Madrugada. Mentira que virou paixão. Ó que modão, gente. Bom dia.

0: Magalhães, na madrugada mais gostosa, cancela o pedido. Antes teve Emílio e Eduardo, barulho de buzina. Israel e Rodolfo, chegou um áudio. E o Felipe Araújo, mentira que virou paixão. A que segue pra você. Ó, ó. 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

madrugada boa demais com Maurício e Eduardo solteiro no mundo. Antes teve que versão, hein? Edson, Hudson e Maiara e Manaísa, foi você quem trouxe. E ainda João Lucas Freitas e Kleber e Cauã, preso ao seu beijo. Daqui a pouquinho tem mais moda, se prepare. Lá vem o Ralph, a Marília Mendonça inesquecível, o Zezé de Gabriel.

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0: continuar aqui com você, ó. Madrugada com você. Zezé de Camargo tá chegando no Madrugada com Discutidas, ó que modão. O Marcos gosta demais dessa moda. Obrigado pela sua participação, rapaz. Tá em Toledo, no Paraná, ouvindo a gente.
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madrugada, Marília Mendonça inesquecível, Rosa embriagada. Antes, Júnior Marques, ilusão de amor, de Paulo e Paulino com chorar de soluçar e o Zezé de Camargo, discutidas. Aqui segue, ó. Madrugada.

madrugada gostosa, Ed Brito e Samuel, toda mulher, fechando essa hora. Antes teve o Ralph e Você Tá Fazendo Falta. E o Guilherme Benuto com Panda, Eu Duvido. Daqui a pouquinho, na próxima hora, ó, com quem você vai cantar. Matheus e Cauã, com Henrique e Juliano, até com Hugo e Guilherme e Jorge Matheus.

continua por aqui. Bora junto? Vem, vem. Gustavo Mioto chegando e abrindo essa hora no Madrugada. Voltando

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0: Madrugada boa, tocando Ana Castela, é que eu não te esqueci. Teve antes Matheus e Cauã, bom sinal. E ainda os Bonifácios com a Thaíra Alexandre. Deus me deu esse lugar. Daqui a pouquinho, após o intervalo, lá vem Maiara e Maraíza, Simone Mendes, o Bruno e o Marrone. Até o Diego e o Vitor Hugo, hein?
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6: Aqui continua só para você. Vem na sexta. Ó, ó. Gustavo Lima chegando com Bala Alojada no Madrugada.

0: legais demais, tipo...
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sua sexta, Maiara e Maraísa, você nunca vai saber. Antes, Tiãozinho e Alessandro com De Paulo e Paulino, Amor de Trem. Diego e Vitor Hugo com Bem Mais Que Eu e Gustavo Lima. Bala Alojada, que segue, tá? Bom dia!

0: Madrugada Gostosa, fechando essa hora, Leandro e Romário, Iker e o Gilmar, Corações Egoístas. Antes, Bruno e Marrone, Fantasma da Saudade. E o Júnior Marques cantou Ilusão de Amor. Bora viajar no túnel do tempo sertanejo? Vai começar já após o intervalo aquela viagem especial e eu sempre conto com você. Combinado, lindona? Certo, amigão? Não sai daí. Até já! 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

0: Amandinha, tudo bem por aí? Alegria em primeiro lugar, muito prazer, sou o Joel Cabral. Eu continuo com você na madrugada todinha, tá lindona? Certo, amigão? Vem junto!
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0: Começar, César e Paulinho.
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Antes, Christian Ralph, desejo de amar! E abrimos com César e Paulinho, chute pro gol! Você continua comigo aqui no Madrugada? Então bora! 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

Madrugada Jaine, Preciso Ser Amada, 1993. Ei, moda ajeitada! E aí, quer ouvir mais saudade? Daqui a pouquinho, após o intervalo, tem muito mais. Fazer aquela viagem no túnel do tempo. Eu quero você com a gente, tá bom? Se prepare para ouvir essa daqui do André e Adriano.

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2: O Dia da Independência, também chamado de Dia da Pátria, é comemorado em 7 de setembro e é um feriado nacional. A data celebra a Declaração de Independência do Brasil do Império Português, que aconteceu no dia 7 de setembro de 1822. Foi nesse dia que o príncipe regente Dom Pedro, às margens do Riacho Ipiranga, declarou a independência do Brasil, pondo fim aos 322 anos do domínio colonial exercido por Portugal, com a conhecida frase "Independência ou morte".
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5: Jean e Giovanni, o que que a gente não faz por amor?

0: nada, não aprendi dizer adeus, hein? Teve Luiz Cláudio e Juliano antes, te perdi. E abrimos com o Jean Giovanni. Vem comigo? Então bora, bora!
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0: André e Adriano chegando, talvez seja amor. Que modão, gente.

0: O seu coração machuca o meu. Essa é de 1997. Antes das Mineirinhas, foi tudo culpa do amor, tá? E abrimos com André e Adriano. Obrigado por ter vindo com a gente nesta sexta. Amanhã, 0 hora de sábado, eu tô aqui de volta com muito mais moda e eu conto com a sua presença, tá bom, amigão? Certo, lindona? Desejo pra você uma ótima sexta-feira. Já deu tudo certo. É só você usufruir, tá bom? Até a 0 hora de sábado. Tchau! 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
11: Alô, amigos de todo o Brasil, por aqui chegamos com Sertanejo Classe A, com você, sempre com você, pelo rádio e pela internet também. Tá tudo bem por aí? Chegou a sexta-feira, hein? Chegou a sexta-feira. Eu sou o Fabiano Farias e por aqui seguimos juntos a partir de agora com uma super sequência, só o melhor do sertanejo. Júlio Ramos abrindo a sequência, De Longe Também Se Ama, tentando ao Teodoro e Sampaio, Água no Leite, Ed Brito e Samuel, Depois Que Você Matar Meu Coração. Aô, sentimento! Começamos, começamos, Sertanejo Classe A.
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1: Sertanejo Classe A, Chico Rei, Paraná, Telefone Mais. Fechou a primeira sequência? Sim, tem intervalo chegando por aqui. O sertanejo está só começando.
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3: Sertanejo Classe A que vai seguindo o que vem chegando, seu locutor. Tem por aqui, ó. Liguei pra dizer que te amo. Chico Rei Paraná. Tem Léo Magalhães, saudade dela, fui dando porrada. E Thiago Viola com Kleber Baiquara de Ferro. Chegando agora. Curte aí.
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1: Jaine, Mississippi, tocando pra você por aqui na nossa sequência. O sertanejo classe A de hoje tá show demais. É pra ouvir com volume máximo. Intervalo que chega por aqui, a gente volta já com o Divino e Donizete, tem Felipe Falcão e mais. Pede a sua que a gente toca. Aqui no Sertanejo Classe A, só o melhor do sertanejo.
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7: E na estrada de hoje a gente fala de Angra dos Reis, um paraíso de ilhas e praias de água cristalina. Um refúgio tropical com mais de 300 ilhas e praias de água verde esmeralda. Angra dos Reis é um destino para quem busca exclusividade, beleza natural e atividades aquáticas relaxantes. Uma estadia de tirar o fôlego de qualquer um. Não perca a chance de explorar esse destino incrível. E como destino, quem decide é você. Vale lembrar que ao escolher sua aventura, seja ela repleta de festas vibrantes, praias tranquilas, montanhas relaxantes ou experiências culturais enriquecedoras, o mais importante é você não esquecer de sempre planejar a sua viagem. Até o próximo na estrada.
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9: Já voltamos por aqui com mais Sertanejo Classe A. Divino Donizete, Laço Venenoso. Parede Meia, Felipe Falcão e o Chitão e Chororó, Fogão de Lenha. É bom demais. Sertanejo Classe A, o melhor pra você.
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1: É modão de respeito, hein? Vamos lá, César e Paulinho cantou pra gente Couro de Boi. Tem mais intervalo chegando por aqui? Sim, tem mais intervalo. A gente vai rapidão e volta já trazendo por ali Guilherme Santiago. Tem ainda Cleito e Camargo e muito mais depois do intervalo.
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15: De volta com mais Sertanejo Classe A, que vem por aqui o Guilherme Santiago, do outro lado da cidade. Agenda rabiscada, Cleiton e Camargo e o Eduardo Costa, feito tatuagem. Segue por aqui, Sertanejo Classe A.
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0: de Paulo e Paulino, fechando mais uma por aqui na nossa sequência que tá show demais. Sertanejo Classe A chamando intervalo, daqui a pouco eu volto.
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5: Paulista FM, 6 horas e 14 minutos.
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5: Sertanejo Classe A, seguindo com Ataíde Alexandre, Café no Bule. Milionários é Rico trazendo Viva a Vida e ainda Goiânia e Paranaense, O Peso da Solidão. Seguimos com Sertanejo Classe A.
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1: Sertanejo Classe A, fechando mais uma com João Paulo e Daniel, Fazenda São Francisco. Tem mais depois do intervalo, é claro que sim. Tem Lourenço Lorival, Leandro Leonardo, Bião Carreira e Zé Paulo depois do intervalo.
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0: Paulista FM, 6 horas e 31 minutos. 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
5: Tem mais Sertanejo Classe A seguindo por aqui. O que vem chegando? Lourenço e Lorival, Franguinho na Panela, Anahie, Leandro e Leonardo e ainda Pião Carreiro e Zé Paulo, Berrante da Saudade, no Sertanejo Classe A.
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1: Quem é uma perdoa, parada dura, fechando mais uma por aqui. Teve Peão Carreiro e Zé Paulo, Berrante da Saudade. Depois do intervalo, a gente volta trazendo mais com Maurício e Mauri. Tem Diego e Danilo depois do intervalo.
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12: Paulista FM, 6h48.
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1: Vamos seguindo com Sertanejo Classe A, depois do intervalo já trazemos mais música, meus modão caprichado por aqui. Maurício e Mauri vem cantando o Vai e Vem do Carreiro, tem Vestido de Seda, Diogo e Danilo, ainda Porto Rico e Beira Mar, Lamento de um Peão. Sertanejo Classe A.
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1: Bom demais, hein? Teodoro Sampaio, cabelo molhado, tocando aqui no Sertanejo Classe A. Tá passando as horas. Depois do intervalo tem as saideiras de hoje, fechando a nossa sequência do sertanejo aí desta nossa programação, que tava show demais, hein? Que bom é ter você aí. Sexta-feira a gente vai fechando a semana com muita música boa. Depois do intervalo tem mais.
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1: Paulista FM, 7 horas
2: e 6 minutos.
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4: Sertanejo Classe A, fechando por aqui nossa sequência desta sexta-feira. Henrique Renner, Paixão de Peão, Raiz e Sertão, Nós é Sertanejo. Tem João Carreiro, Da Vida Não Se Leva Nada, e ainda Trio Parada Dura, Fuscão Preto. Tô indo, a gente se encontra no próximo Sertanejo Classe A. Um grande abraço e até lá, tchau.
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1: Paulista FM, 7 horas e 23 minutos.
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0: Paulista FM, 7:34. 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
2: Muito bem, gente, começamos o nosso programa Pegada 87, edição essa de sexta-feira, bebê, meu Deus, comemora aí! E aí, como é que vocês estão aí? Tudo bem? Tudo belezinha? Tudo na Santa Paz? Que maravilha, hein? Bora curtir essa sexta-feira com muito sucesso, muita música, muita coisa boa, tá? A bagagem tá lotada, gente! Pra quem não me conhece, produção, solta minha vinheta!

0: isso aí, gente. Vai ligando, participando através dos nossos canais de comunicação aqui da sua radiola preferida. 37 FM. E não contente com isso tudo, você pode também se interagir com a gente. Arroba Marcelo R. Vieira, locutor. Olha só que maravilha! E bora lá, gente, começamos muito bem este dia de sexta-feira, né? Trazendo sucesso pra vocês, aumente o som, sai do chão e vem comigo!
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0: E começamos com a música Vou Fazer Pirraça, mais conhecida como Pirraça, de Jorge Mateus. Foi lançada em 2009 e escrita por Marquinhos Maraial. Vem comigo! Pegado 87 está no ar!

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2: Muito bem, gente, olha só, uma música melhor que a outra, não é verdade? Bora pro rápido intervalo, prometo pra vocês que vai ser rapidinho, tá bom? Se eu fosse você, não sair daí por nada, porque o próximo bloco tá maravilhoso, preparado com muito amor e carinho pra você, hein? Fica aí com a gente, porque o Pegada 87 volta já, bebê!

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5: E na estrada de hoje a gente fala de Angra dos Reis, um paraíso de ilhas e praias de água cristalina. Um refúgio tropical com mais de 300 ilhas e praias de água verde esmeralda. Angra dos Reis é um destino para quem busca exclusividade, beleza natural e atividades aquáticas relaxantes. Uma estadia de tirar o fôlego de qualquer um. Não perca a chance de explorar esse destino incrível. E como destino, quem decide é você. Vale lembrar que ao escolher sua aventura, seja ela repleta de festas vibrantes, praias tranquilas, montanhas relaxantes ou experiências culturais enriquecedoras, o mais importante é você não esquecer de sempre planejar a sua viagem. Até o próximo Na Estrada.
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1: 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Paulista FM, 7 horas
7: e 52 minutos.

Flash. Estamos de volta, viu só? O nosso intervalo é mais rapidinho do que o The Flash, meu Deus do céu, hein? Para esse ônibus que eu quero descer, esse é o motorista doido. E trazendo pra vocês mais uma sequência animada pra caramba. Aumente o som, vem comigo. Chegando pra vocês, Zezé Di Camargo cantando Banalizaram. Pegada 87 também é paixão, bebê.

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1: Muito bem, finalizamos aí com Bruno e Marrone, com a música Choram as Rosas aqui no seu Pegada 87. Bora para um rápido intervalo comercial e a gente volta já já. Sai daí não, Pegada 87 está no ar.
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1: Paulista FM, 8 horas e 9 minutos. 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
10: Estamos de volta com o nosso programa Pegada 87, aqui pela minha, pela sua, pela nossa. 87 FM. A mais ouvida em todo o Brasil. E agora chegando para vocês aquele quadro gostoso, nostálgico, onde relembrar o passado é preciso relembrar o passado. Então, nosso quadro Sucessos do Passado.
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10: E o maior sucesso desta dupla, João Paulo e Daniel, foi Estou Apaixonado. Lançada em 1996, a canção é a versão em português do hit Estou Enamorado, da dupla Donato e Stefano. A faixa foi grande destaque do álbum Volume 7 e rendeu à dupla o disco de platina duplo. Chegando para vocês então, Estou Apaixonado com Daniel e Isa. Bora lá, aumente o volume, vem comigo.
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1: É isso aí, gente. Finalizamos mais um bloco aqui com César Minotti e Fabiano, com participação de Ana Castela. Bora pro rápido intervalo e voltamos já já. Sai daí não! Pegada 87 está no ar, bebê!
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5: Paulista FM, 8 horas
6: e 25 minutos.
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5: Bora! De volta com o nosso programa Pegada 87. Obrigado a todos vocês de perto, de longe, em casa, no trabalho, em qualquer lugar desse mundo baixo de... Meu Deus!
8: Brasil!
5: E fora dele também, bebê! E bora de música, chegando mais sucesso pra vocês. Vem comigo, então!

Chegando pra vocês agora a música da saudosa Marília Mendonça, a música de 2016, aqui na sua melhor 37. Com a música Infiel. Aumente o som e vem comigo.

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1: E é isso aí, gente. Muita música passando por debaixo da nossa agulha, do nosso toca-disco. Muito obrigado a todos vocês conectados de perto e de longe, em casa, no trabalho, em qualquer lugar desse mundo vasto, meu Deus. E é claro, a gente volta já já com muito mais pra vocês.
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2: Paulista FM, 8 horas
4: e 41 minutos.
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1: É a sua melhor companhia. Vem com a gente aqui na sua melhor. Agora de volta com o nosso programa Pegada 87, tocando as melhores músicas que você liga, participa e pede seu sucesso através dos nossos canais de comunicação aqui da sua radinha preferida.
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1: Bora lá, aumente o volume, vem comigo.
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1: Chegando música chamada demais pra vocês, hein? Com Mato Grosso e Matias, com participação dele, Luan Santana, com a música Troféu de Infidelidade.
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3: Ah, oh, companheiro Eduardo Costa.
2: Rapaz, bom demais receber você.

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1: E é isso aí, gente. Olha só, muito obrigado a todos vocês conectados com a gente, de perto, de longe, em casa, no trabalho. Muito obrigado. E é claro, bora para um rápido intervalo, tomar aquela aguinha, né? Dar aquela refrescada aí. E voltamos já já com muito mais para vocês aqui no nosso Pegada 87. Sai daí, não!
2: Paulista FM, 8 horas
3: e 57 minutos.
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1: Estamos de volta, bebê, com o nosso programa para todo o nosso território nacional. Muito obrigado a todos vocês conectados e, é claro, sintonizados com a gente aqui no nosso programa Pegada 87, na sua melhor 87 FM. E chegando para vocês agora, amado Brasil Batista, com a música Princesa. Quem gosta dessa música, sabe quem? Minha mãezinha, Marília Vieira. Beijo no coração. Te amo, mamãe.

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1: E olha só, gente, finalizamos mais um bloco. Muito obrigado pela sua participação, é claro. Bora para um rápido intervalo comercial e voltamos já já. Sai daí não, hein? Vai participando com a gente aqui nos canais de comunicação aqui na nossa radinha preferida e voltamos já já, hein? Sai daí não. Pegar

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6: Paulista FM, 9 horas
7: e 18 minutos.

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1: Atenção, senhoras e senhores, estamos de volta com o nosso programa Pegada 87. Obrigado a todos vocês conectados de perto, de longe, em casa, no trabalho, em qualquer lugar desse mundo vasto de meu Deus. Bora curtir mais sucessos? Aumente o volume, sai do chão e vem comigo. Pegada 87 está no ar.
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2: Ok, ok, mais um bloco pra conta. Pensa que acabou, gente? Ah, não acabou não, hein? Temos muita coisa ainda pra você. Bora pro rápido intervalo, tomar uma aguinha e voltamos já. Sai daí não, hein?
1: Depois do intervalo, tem mais Pegada 87.

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1: Paulista FM, 9 horas
5: e 36 minutos.
6: Atenção, atenção, senhoras e senhores, meninos e meninas, estamos de volta com o nosso programa Pegada 87. Bora curtir mais sucessos? Aumente o volume e sai do chão, porque olha só, vem chegando mais músicas pra você aqui no nosso Pegada 87.
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0: que deitou em duas camas achando que era foda e se fudeu.
1: A bebida petininha
0: fez o que não devia, companheiro. No final terminou aqui, ó.
1: Deu errado.

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3: Tá aí pra vocês, Matheus Fernandes com Luan Santana, com a música Duas Camas, gravada na minha cidade natal, minha cidade de coração, Itapetininga, interior de São Paulo, hein? Mas é claro, galera, infelizmente tem que dar más notícias pra vocês, tudo que é bom dura pouco, infelizmente vou ficando por aqui, tá bom? Beijo no coração de todos vocês, muito obrigado pela sua audiência, pela sua conectividade e, é claro, todo mundo sintonizado com o vidinho colado aqui na nossa melhor radinha. Até a próxima, gente. Beijo no coração, saúde e paz. Deus no coração, bebê, você sabe o que faz. Vou deixando minha última, hein? Até mais. Tchau, tchau.
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7: E na estrada de hoje a gente fala de Balneário Camboriú, modernidade, natureza em harmonia. Este destino combina a beleza de suas praias urbanas com uma infraestrutura moderna e uma vida noturna vibrante, tornando uma opção perfeita para quem deseja uma estadia animada e cheia de glamour. Não perca a chance de explorar esse destino incrível. E como destino, quem decide é você. Vale lembrar que ao escolher sua aventura, seja ela repleta de festas vibrantes, praias tranquilas, montanhas relaxantes ou experiências culturais enriquecedoras, o mais importante é você não esquecer de sempre planejar a sua viagem. Até o próximo na estrada.
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5: Paulista FM, 9:53.
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1: Louvado seja nosso Senhor Jesus Cristo, para sempre seja louvado. Querido povo de Deus, é sexta-feira da misericórdia divina, mas hoje é a primeira sexta-feira do mês. Isso mesmo, quando nós contemplamos o Sagrado Coração de Jesus, Sagrado Coração de Jesus, fazei o nosso coração semelhante ao vosso. Sagrado Coração de Jesus, tende piedade de nós. Quero lembrar que nós faremos no final do programa, como sempre o fazemos no na primeira sexta-feira do mês, a bênção da água, a bênção do sal. Por isso, vá preparando a água, a vasilha, o sal para ser abençoado, para que depois você possa fazer aspersão na sua casa, no seu quintal, sobre o carro, sobre a moto, sobre toda a família. Nós estamos também no segundo dia da novena da exaltação da Santa Cruz. Na tua cruz, eu coloco a minha cruz. Qual a sua intenção? As minhas já estão na cruz do Senhor. E as suas? Quero saudar a todos nesta primeira sexta-feira do mês de setembro. Mês da Bíblia. Mês de Jesus das Santas Chagas. Todos a partir da Rádio Evangelizar, de onde tudo começa. As rádios irmãs, cujos nomes cito neste momento. Sagrado Coração de Jesus. Saúdo a você pela TV Evangelizar, sinal digital em todo o país, em várias cidades, canal aberto. Pelo YouTube, Padre Manzotti Oficial. Padre Manzotti Oficial. E o aplicativo da Associação Evangelizar é preciso. E todas as plataformas digitais. Sagrado Coração de Jesus, fazei o nosso coração semelhante ao vosso, em nome do Pai, do Filho e do Espírito Santo. Amém. Naquele tempo, os fariseus e os mestres da lei disseram: os discípulos de João e também os discípulos dos fariseus jejuam com frequência e fazem orações, mas os teus discípulos comem e bebem. Jesus, porém, lhes disse: os convidados de um casamento podem fazer jejum enquanto o noivo está com eles? Dias virão em que o noivo será tirado do meio deles. Então, naqueles dias, eles jejuarão. Jesus contou-lhes ainda uma parábola. Ninguém tira um retalho de roupa nova para fazer remendo em roupa velha. Senão, vai rasgar a roupa nova e o retalho novo não combinará com a roupa velha. Ninguém põe vinho novo em odres velhos. Porque senão o vinho novo arrebenta os outros velhos e se derrama, e os odres se perdem. Vinho novo deve ser posto em odres novos. E ninguém, depois de beber o vinho velho, deseja vinho novo, porque diz: o velho é melhor. Senhor, nos fala com clareza de que não devemos querer ficar remendando a vida. Uma roupa velha com remendos novos esgarça a roupa velha. Sabemos, Senhor, que nos fala da veste do batismo, da veste nupcial. Nos fala de uma vida nova. Então, Senhor, nós te pedimos, mais do que ficarmos costurando remendos, cirzindo feridas em nossa vida, dai-nos uma vida nova. Faça esse milagre em nossa vida, Senhor. Quando a vida nova. Eu te pergunto, e me pergunto, o que o Senhor está dizendo hoje? Nossa vida está esgarçando, rasgando, e nós, em desespero, com medo, medo do novo, medo de uma conversão, medo de uma transformação, ficamos ali nos apegando à roupa velha. O que é a roupa velha na nossa vida hoje? Ei, o que é a roupa velha? O homem velho, a parte nossa que é pagã, que precisa de conversão. Vinho novo em odres novos, e o vinho novo é Jesus. Vinho novo. E aqui nos faz lembrar das bodas de Caná. Senhor Deus, faça um milagre em minha vida pelo teu sagrado coração, Jesus, pelas tuas santas chagas e das chagas do peito aberto, de onde o coração foi mostrado, transpassado de amor, dai-nos uma vida nova. Ajude-nos, Senhor, a superar o que é velho, caduco, anacrônico, errático em nossa vida. Peça para Deus essa consciência, essa consciência desta vida que precisa ser superada. Apegos, doenças, traumas, ressentimentos. Proclame o nome de Jesus, aumente o volume do seu rádio e deixe ecoar.

0: coração de Jesus. Hoje, primeira sexta-feira do mês de setembro, mês da Bíblia, mês das Santas Chagas. Jesus, o teu nome tem poder, e ao teu nome todo joelho se dobra no céu, na terra e nos infernos. Faça um milagre, Jesus. Qual milagre que você quer pedir a Jesus? Qual milagre que você quer pedir ao Senhor? Senhor, na tua cruz eu coloco a minha cruz. Coloque a sua intenção hoje, segundo dia. Os meus três papeizinhos estão lá. Minhas três intenções, duas particulares, uma pela terra prometida. Quais são seus pedidos hoje? Quais são seus clamores? Nós só começamos, gente. Eu volto a dizer, hoje é dia de bênção da água e do sal. Prepare a vasilha e no final faremos a bênção. Eu vou para o intervalo, eu volto já. Volte comigo. Chame um amigo, uma amiga. Voltamos já.
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0: A obra evangelizar é preciso, tem como sede, você sabe, o santuário de Nossa Senhora de Guadalupe e Jesus das Santas Chagas. E chegou a hora de darmos uma olhada na casa da mãe, a casa da mãe de Guadalupe. E que precisa de climatização, precisamos de restauro na parte que caiu, exterior do reboco. É preciso lavar para pintar, cuidar da casa da mãe. Por isso, se seu coração se sentir tocado, ajude-nos presencialmente na secretaria, no plantão do dízimo, ou você pode fazê-lo através do Pix do Santuário. Qual é, padre? Que é o CNPJ, gente, é muito sério. 76-648-500-004355. Eu repito, 76-648-500-004355. 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Você está vendo várias pessoas que estão lá. Louvado seja Deus. Este livro material, hoje é virtual, levarei o ano que vem no Santuário de Nossa Senhora de Guadalupe, no México, e deixarei lá o seu nome. Ajude a pintar, restaurar a casa da mãe de Guadalupe. Vanessa, que a paz de Jesus esteja com você, Vanessa.
1: Amém, padre.
0: Deus abençoe, bom dia. Você fala de onde?
1: De algum lugar do Paraná.
0: Tá certo, pediu anonimato. Pois não, filha, o que está acontecendo?
1: Então, padre, eu já sofro de depressão.
0: Fale mais alto, querida.
1: Eu sofro de depressão já há 4 anos, né?
0: Tá.
1: Já tentei 4 suicídios.
0: Ô, filha.
1: Tenho síndrome do pânico. Eu comecei a ter isso depois que eu pedi um irmão, né? Com suicídio. E depois de 3 meses eu pedi meu pai com câncer.
0: Tá.
1: Aí depois veio acontecendo tudo isso. E as coisas só desandou. E hoje eu tive que recorrer a outro tipo de...
0: Você está diminuindo a voz, né? Você está diminuindo a voz. Fale mais alto, chega perto do microfone do telefone.
1: Eu tive que recorrer, né, a outro tipo de empréstimo para poder quitar as contas, né, e a gente não faz disso, dura uma bola de neve. Então tudo isso está me prejudicando cada dia mais.
0: Você tem quantos anos?
1: Eu tenho 34.
0: Casada?
1: Sou. Amaziada.
0: Tá. Mas tem um companheiro?
1: Tenho.
0: Tem filhos?
1: Tenho. Tenho 2. Tenho uma menina de 16, que é autista. E tenho um menino de 12.
0: Tá. Filha, eu primeiro acolho meus sentimentos pela perda do seu irmão por suicídio. Sentimentos pela perda do seu pai por câncer. E digo a você, filha, tenha certeza que estaremos unidos em oração. Primeira coisa, que nós vamos rezar por você. Tanto eu, quanto todos os intercessores, seu nome será levado no altar do Senhor, lá no Guadalupe, reza missa ao meio-dia. Mas não é só. Eu sempre falo que por um mês as intenções ficam nas missas, adorações e terços. Também os grupos de oração que acompanham este programa, as nossas intercessoras vão anotar seu nome. Mais. Filha, acorda pra vida, minha filha. Espera aí. Tudo bem, você tem um diagnóstico. Tem depressão. Tá tratando?
1: Tô. Faço sessão com a psicóloga e com a psiquiatra.
0: Está tomando o remédio certo?
1: Eu tomo 11 remédios para dormir. e 4 de dia.
0: Agora, filha de Deus, você tem dois filhos. Um, que você mesmo disse, autista, precisa muito de você. O que te leva a pensar a fugir da vida e tentar o suicídio, filha?
1: Ah, padre, às vezes eu acho que quando eu peço muito a Deus, eu acho que até Deus esqueceu de mim.
0: Não. Aqui eu vou cortar você e dizer não, Deus não esqueceu de você. Deus está junto com você, que apesar de tantos problemas, Ele nunca te abandonou, nunca te soltou a mão. Filha, não seja covarde. Você é forte. Você pode vencer essa depressão. Teus filhos precisam de você. Tua família precisa de você.
1: Padre, eu sou associada há 4 anos. E, nossa, para mim está sendo uma ansiedade enorme falar com o senhor. Eu sempre tentei falar com o senhor, eu nunca consegui.
0: Hoje é seu dia. Hoje é seu dia.
1: Meu coração está explodindo de alegria.
0: Então, filha, para com essa história de suicídio. Você promete para mim?
1: Prometo.
0: Então vamos rezar junto primeiro isso, depois eu continuo. Senhor Jesus.
1: Senhor Jesus.
0: No seu sagrado coração.
1: No seu sagrado coração.
0: Eu prometo.
1: Eu prometo.
0: Com a vossa graça.
1: A sua vossa graça.
0: Nunca mais tentar contra a minha vida.
1: Com a sua vossa graça. Nunca mais tentar contra a minha vida.
0: Repete de novo. Nunca mais.
1: Nunca mais.
0: Eu vou tentar. Contra a minha vida.
1: Contra a minha vida.
0: Curai-me, Jesus.
1: Curai-me.
0: Desta depressão.
1: Desta depressão.
0: Filha, segundo ponto. Você falou que foi para empréstimo. Teu marido sabe disso?
1: Sabe.
0: Você falou que vira uma bola de neve. Vocês precisam administrar essa dívida.
1: Isso.
0: Você tem que, com seu marido, com sua família, não carregar esse fardo sozinho.
1: Sim.
0: Você não está em condições de tomar essas decisões. Vocês precisam...

0: Por causa dos teus filhos, você não deixa, sim, não quer internar. Mas por causa dos seus filhos, você não hesita em querer tirar a vida. A balança está meio desproporcional.
1: Sim.
0: Pensa assim, se o médico perceber que é preciso internar, ele tem as suas razões. É por um tempo, filha. Você tem que pensar, você daqui 10 anos, 20 anos, daqui 40 anos, minha querida. Mas você prometeu ao Sagrado Coração de Jesus que nunca mais vai fazer isso, ok?
1: Prometo, pai.
0: Rezaremos por você. Prepare a água e o sal, viu, filha? Para você aspergir na casa.
1: Eu queria pedir muito que o senhor pudesse me mandar um terço da Santa Inçada.
0: Vou mandar, com certeza. Você fica na linha para deixar o seu endereço?
1: Tá.
0: Você fica na linha, mas, Vanessa, você vai sair desta depressão. Você acredita nisso?
1: Acredito.
0: Amém. Eu volto já e volto com a leitura orante. Volte comigo.
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Querido povo de Deus, eu gostaria que você começasse a se programar. Tudo uma questão de se programar. Por exemplo,

0: reservo datas, já tenho compromissos para 2027, 2028, pasme, pedidos para 2029. Mas eu poderia pensar assim, meu Deus, mas será que eu vou estar vivo? A gente não sabe, mas a gente tem que fazer o que pode. Eu queria que você se programasse para a festa das Santas Chagas, dia 21 a 27 de setembro. Eu tenho dois convites. Um, venha celebrar conosco. Venha celebrar conosco. Organize ônibus, caravanas. Ó, você tem opção. Segunda, terça, quarta, quinta, sexta, sábado, domingo. Eu vou estar todos os dias. Aquilo que eu digo, eu quero estar, se Deus permitir, estiver vivo. Mas venha, organize caravanas. Segunda, terça, quarta, quinta, sexta, sábado, domingo. De modo particular, quarta, dia de São Pio de Pietrelcina. Quinta Eucarística, começa o trido. Sexta-feira, sábado à noite, nós teremos aquela procissão linda, mas não é linda. Ela é de cura e libertação nas Santas Chagas de Jesus, com a Via Sacra encenada. Depois, no domingo, as Chagas Gloriosas. Você, venha para Curitiba, se organize, venha celebrar. E você que não pode por algum motivo, já se programe de acompanhar tudo pela TV Evangelizar, pelo aplicativo YouTube Padre Manzotti. É isso aí, gente. Hoje eu vou na leitura orante. A leitura orante hoje é desconcertante. Você vai entender por quê. Bíblia aberta. Cartilha de oração. Orante de 2 Coríntios, capítulo 11, 1, seguintes. Estou na leitura orante, mas eu quero puxar algo que ficou muito forte ontem. Esperamos que a fé que vocês têm cresça. Eu escrevi em punho próprio, que é exatamente o versículo 15. Mas antes, atenção, eu falei que é desconcertante, porque Paulo tem consciência de algumas coisas. Essa carta, ele escreve aos Coríntios e o relacionamento não está muito bom, não. Ele chega a dizer assim: alguém vai dizer, olha a consciência de Paulo. As cartas de Paulo são severas e duras. Onde está isso, padre? Capítulo 10, versículo 10. As cartas de Paulo são severas, duras. Mas quando ele está conosco, é tímido. E quando fala, é um fracasso. Nossa, padre. Gente, Paulo tinha uma certa dificuldade para falar. Um homem inteligentíssimo. Mas ele mesmo admite. Há quem vai dizer: as cartas de Paulo são severas demais e duras. Quando ele está conosco, ele é um homem tímido. E quando fala, é um fracasso. Imagina isso. Falaram isso de Paulo, e ele tinha consciência disso. Agora, eu diria isso para nós pregadores e para todos que estão aí na missão. Mas vamos ao capítulo 11, versículo 1. De novo, veja que consciência Paulo tem. Eu gostaria que vocês me suportassem, mesmo quando eu sou um tanto louco. Caramba, padre. Sim. Depois ele diz, e eu vou ter que fazer alguns saltos, no versículo 3. E ele explica porque ele quer que mantenham-se fiéis. E olha onde ele vai buscar a inspiração. Pois assim como Eva foi enganada pelas mentiras da cobra, eu tenho medo de que a mente de vocês seja corrompida e vocês abandonem a devoção sincera e pura a Cristo. Paulo está dizendo: talvez eu tenha defeitos. Paulo está dizendo isso. Minhas cartas são duras. Quando estou com vocês, sou tímido. Minhas falas não são as melhores. Ele mesmo admite lá, Apolo fala melhor do que eu, que Apolo é um apóstolo legítimo que veio da Alexandria. Mas me suportem, porque o meu objetivo maior é que vocês não sejam ludibriados pela serpente como Eva foi. Que tipo de ludibriação, padre? Ele explica: eu tenho medo que a mente de vocês seja corrompida e vocês abandonem a devoção sincera e pura em Cristo. Será que não é este o perigo? O meu perigo e o teu perigo, o perigo do mundo hoje? Sermos ludibriados por falsas verdades. Sermos ludibriados por coisas fantasiosas que não provém do Evangelho, que não provém do Cristo verdadeiro. Mais adiante ele vai dizer: entre vocês surgiu superapóstolos. Deixa eu ver onde que está isso. Aqui. Versículo 5. Eu não acho que tenho menos valor do que esses tais. Olha o que ele diz. Super apóstolos, entre aspas. Ele não está falando dos apóstolos. Estes super pregadores. Talvez eu seja principiante no falar, mas no conhecimento não sou. De novo, Paulo admite. Talvez eu seja principiante no falar, mas no conhecimento não. E depois ele começa dizendo: eu estive trabalhando entre vocês e eu fui pago por outras igrejas. Ele está dizendo: Corinto, eu nunca pesei para vocês. Eu nunca cobrei um centavo de vocês. Quem me sustentou foram outras igrejas. Durante o tempo que estive com vocês, quando eu precisava de alguma coisa, eu não incomodava ninguém. Os meus irmãos da Macedônia me trouxeram tudo o que eu precisava. É aquela história. Quantas vezes a gente é criticado, eu sinto muito isso. Sinto mesmo. Vocês acham que eu gosto de ficar pedindo? Campanha das Santas Chagas, livro ouro, casa da mãe. Isso para mim é desconfortável demais. Mas eu não faço isso por mim. Eu faço por um bem maior. Eu entendo muito o que Paulo está dizendo. Paulo dizendo para Corinto: eu nunca dependi de vocês. Minha maior preocupação com vocês é que vocês estão seguindo falsos profetas, falsos líderes. Eu espero que a fé de vocês cresça. Eu vou para o intervalo e volto já. Volte comigo.
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0: continuando o texto. A leitura orante que eu falei que é um tanto desconcertante, mas muito questionadora para os dias atuais. Pela verdade de Cristo, versículo 10. A qual está em mim, eu garanto que ninguém em nenhum lugar da Caia tirará de mim este orgulho de anunciar o Evangelho sem cobrar nada. Não obstante ele tinha necessidades, não obstante ele fez campanhas em prol da comunidade de Jerusalém, que passava por necessidades, mas ele não cobrava nada. Vamos adiante. Aqueles homens, e aqui ele está falando daqueles que foram lá em Corinto e até agradaram com a lábia, com o discurso, são apóstolos falsos. Não são verdadeiros. Eles mentem. Comece a pensar hoje. Comece a pensar hoje. Você vai atualizar. Atenção que ele diz. E eu achei pesado demais. Se disfarçam, apresentando-se como verdadeiros apóstolos de Cristo. Versículo 14. E isso não é de admirar. Pois até Satanás pode se disfarçar e ficar parecendo um anjo da luz. Até Satanás pode se disfarçar e ficar parecendo um anjo da luz. Segundo Coríntios, do versículo, capítulo 11, do versículo 1 ao versículo 15. Eu deixo para você dar nome aos bois. Amém. Escute esse testemunho, por favor.
1: Me chamo Rosneide, eu moro em Açailândia do Maranhão, sou uma associada com muito orgulho.
0: Amém.
1: E estou aqui para deixar meu testemunho a respeito da Flanda, né? Que você mandou para mim. Eu amei bastante, muito bonita, muito linda. Eu não vou colocá-la no quadro, porque eu já tenho um quadro ali com Jesus da Santa Chaga, né?
0: Mandei.
1: E essa Flanda, eu vou carregar ela comigo na minha bolsa.
0: Isso!
1: Para onde eu for, ela vai comigo, entendeu? Porque eu já tenho uma fitinha também na
0: que
1: minha
0: bom.
1: Moto, para onde eu vou, Jesus da Santa Chaga está comigo, está indo comigo. Eu agradeço muito e que Deus abençoe o Senhor.
0: Um grande abraço, Rosineide. Ela fala desta flâmula, dessa estampa que mandamos. Anos atrás nós mandamos uma imagem, uma estampa que era para colocar no quadro. E tá certo, ela vai carregar a bolsa. Tá certíssimo, meu abraço a Sailândia Maranhão, Rosineide, Arca FM, Dom Wilson Basso de Imperatriz. André, que a paz de Jesus esteja com você, André.
2: Bom dia, padre.
0: Bom dia, Deus abençoe, de onde você fala?
2: Natal, Rio Grande do Norte.
0: Meu abraço, Natal, Rio Grande do Norte, como é que você me acompanha?
2: Pela 98 FM. E a TV Evangelizar,
0: tá.
2: 16.1.
0: Isso, canal aberto 16.1 e 98 FM. Diga lá, André.
2: Eu tenho dois testemunhos. Um foi minha casa. A outra foi a engravidez da minha esposa.
0: Tá bom. Então, como é que foi da casa?
2: Padre, vinha tentando muito tempo. 2024 eu consegui.
0: Oh, meu Deus. Louvado seja Deus.
2: Ouvindo as novenas com o Senhor.
0: Então diga, graça recebida?
2: Graça testemunhada. Toca o sino, sacristão.
0: Amém. E sua esposa está de quantos meses?
2: 3 meses.
0: 3 meses. Louvado seja Deus. E vamos pedir a Deus que a gravidez dela transcorra bem e chegue à maternidade, não é, André? Como é que é o nome da esposa?
2: Josiane Fernandes.
0: Josiane Fernandes. Tá certo, meu filho. Que Deus abençoe você. Quer deixar alguém em oração?
2: Minha família Soares.
0: Tá.
2: E Turda Fernandes, da minha esposa.
0: Tá certo. Obrigado por ter ligado, André. Meu grande abraço a Natal, Rio Grande do Norte, TV Evangelizar, canal 16.1, 98 FM, rádio 87.9, Rádio Rural FM, Dom João Santos Cardoso, arcebispo de Natal. Bom dia, Cristiane. Que a paz de Jesus esteja com você.
3: Amém, Padre Reginaldo. A sua bênção.
0: Deus abençoe. De onde você fala, Cristiane?
3: Eu falo de Ervália, Minas Gerais.
0: Ervália? Primeira vez que eu atendo alguém daí. Como é que você me acompanha ali em Ervália?
3: Eu te acompanho pela rádio Barroso Mix.
0: Meu abraço, Barroso Mix. Diga lá, Cristiane.
3: Então, padre, eu estou muito feliz de estar falando com o senhor hoje.
0: Hoje é seu dia.
3: Hoje seria meu dia. Seria. Eu sou devota do Sagrado Coração de Jesus.
0: Opa, no final vamos fazer a bênção.
3: Faço parte do apostolado.
0: Oh, maravilha.
3: Sou ministra da Eucaristia.
0: Deus seja louvado.
3: Faço parte do grupo de reflexão da SEBS.
0: Oh, filha, bastante engajada. Que bom.
3: Sou muito feliz por servir a Deus.
0: E o que você gostaria de partilhar?
3: Então, hoje eu gostaria de pedir orações para minha cunhada, a Flávia, que ela descobriu uma má formação no cérebro. Ela teve duas convulsões em casa sozinha com seu filho, que é especial.
0: Puxa vida, que dificuldade, hein?
3: E ele é totalmente dependente dela.
0: Tá.
3: E ele, depois que meus pais faleceram, os pais dela também faleceram, ele está muito agitado, ele grita, parece que está pedindo socorro.
0: Entendi.
3: Gostaria muito de pedir orações por ele.
0: Como é que é o nome dele?
3: Por ela. Ele chama Tiago.
0: Ela é Flávia e ele Tiago, é isso?
3: Isso, isso.
0: Tá bom.
3: E ela foi fazer o arteriografia. Eu passei o dia em orações pedindo Jesus por ela.
0: Certo.
3: Ela teve alergia e começou a inchar os olhos, diz ela que começou a coçar, mas graças a Deus, graças e louvores sejam dadas a todo momento.
0: Ao Santíssimo e Diviníssimo Sacramento.
3: Sacramento, ela conseguiu fazer o exame.
0: Amém.
3: E agora está aguardando os resultados.
0: Tá bom, levarei no altar do Senhor hoje e também nessa novena da Cruz Bendita, tá bom, Cristiane?
3: Amém.
0: Que Deus abençoe Cristiane de Ervália, Minas Gerais, Rádio Barroso Mix, arcebispo Dom Ayrton José dos Santos, da Arquidiocese de Mariana. Querido povo de Deus, escute esse testemunho, por favor.
4: Me chamo Fabiana Rodrigues de Góes, sou de Custódia, Pernambuco.
0: Opa.
4: Venho hoje aqui agradecer a Deus, Jesus das Santas Chagas, pela graça alcançada da cura do câncer no mioma. Não passou para nenhum órgão, ficou dentro do mioma mesmo. Só tenho a agradecer a Deus e a Jesus das Santas Chagas por ter me curado. Não necessitou fazer rádio nem químio, só acompanhamento médico. Graças a Deus, graça alcançada e graça testemunha. Toca o cinto, sacristão.
0: Deus abençoe Fabiana de Custódio, Pernambuco, Panorama FM, Dom Gabriel Marquese de Floresta. Eu vou para o intervalo e volto com a bênção da água, a bênção do sal. 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Eu volto já, volte comigo, povo de Deus.
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13: Reflita antes de agir e tenha fé na tua intenção. Quem quer viver sabiamente deve viver refletidamente. Santa Maria Eufrásia.
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E eu falava com, melhor, o testemunho foi da Fabiana Custódia, Pernambuco, Rádio Panorama FM, Dom Gabriel Marques, da Diocese de Floresta. Filhos amados, povo querido de Deus, hoje aniversário de Dom Sérgio de Deus Borges, da Diocese de Foz do Iguaçu, Paraná. 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Faço a pergunta, você já fez hoje a quaresma de São Miguel Arcanjo? Às 9:30 da manhã, nós tivemos esse momento. E está lá no YouTube. Padre, eu perdi ontem, eu quebrei. Não, vamos até o fim. E hoje, o grande pedido na batalha espiritual de São Miguel, a libertação do vício. Hoje, libertação do vício. Já aconteceu às 9:30, mas está no YouTube, Padre Manzotti, para que você faça. Está lá, quaresma de São Miguel. Hoje, libertação do vício. Não deixe de você fazer a sua inscrição no YouTube, Padre Manzotti. E hoje, já está aqui do meu lado, a água e o sal para ser abençoado. Já preparou o seu recipiente? Hoje, primeira sexta-feira do mês. Por isso, vamos já para a novena. E eu vou fazer a novena, como fiz ontem, do Jornal do Evangelizador, para que você... O que você fez com o jornal que você recebeu, querido associado? Jogou fora não, né? Eu estou com o Jornal do Evangelizador e na página 7 tem a novena para você rezar comigo. Segundo dia, exaltação da Santa Cruz.

Livra-nos, Deus, nosso Senhor, dos nossos inimigos. Senhor Jesus, por tuas chagas fomos curados, por tua cruz fomos libertados. Jesus, que em seu próprio corpo levou os nossos pecados ao madeiro, a fim de que morrêssemos para os pecados e vivêssemos para a justiça. Por tuas chagas fomos curados. Ó Jesus, em cujos ombros foram abertas feridas, por causa do peso da cruz, feridas causadas pelo madeiro dos nossos pecados. Se a cruz pesar, seja nosso sirineu. Se a cruz pesar e eu cair, me ajude a levantar. Que a tua cruz seja a minha salvação. Ó Santa Cruz Bendita, onde a humanidade foi redimida e o Filho do Homem teve suas mãos transpassadas, seu peito aberto de onde jorrou água e sangue. Ó Santa Cruz, instrumento de morte e de castigo, mas que pelo sangue redentor se tornou sinal de nossa salvação. Jesus, na tua cruz, eu coloco a minha cruz. Coloque as suas intenções. Coloque as suas intenções. Salve, ó cruz, doce esperança, concede aos réus remissão, dá-nos o fruto da graça que floresceu na paixão. Louvor a vós, ó Trindade, fonte de todo perdão, aos que na cruz foram salvos, dai a celeste mansão. Amém. Sagrado Coração de Jesus, hoje, primeira sexta-feira do mês de setembro, passai pela casa, coloque na porta de entrada São Miguel Arcanjo, livrando da bala perdida, dos perigos, dos assaltos, das ameaças. Sagrado Coração de Jesus, passe pela sala, levante a tua mão direita, filho e filha, na sala, passe pelo quarto do casal, que seja lugar de respeito e amor, dos filhos, que seja lugar de descanso e estudo. Passe pela cozinha, que não falte o pão de cada dia, mas também não falte a caridade. Passe, Senhor, por todos os ambientes da casa, que esta casa seja um templo vivo do teu amor, uma igreja doméstica. Abençoai, Senhor, o quintal, os animais de estimação. Sagrado Coração de Jesus, eu te consagro o mês de setembro, mês da Bíblia, mês das Santas Chagas. Eu te consagro cada minuto, cada hora, cada dia, cada semana. Abençoai, Senhor, esta água. Pegue a água. Eterno Pai Todo-Poderoso, pela água, fonte e princípio da vida, quiseste lavar nossos pecados. Abençoai, Senhor, esta água, para que ela seja sinal de vossa proteção. A bênção do sal. Deus Todo-Poderoso, nós vos pedimos humildemente, dignai-vos com vossa bondade abençoar este sal, que mandastes o profeta Eliseu lançar a água para torná-la fecunda. Fazei, Senhor, que por toda parte, onde esta mistura de sal e água for aspergida, seja afastado o inimigo e sempre esteja a presença de Deus. O Senhor esteja convosco, Ele está no meio de nós. Abençoai, Senhor, a água, a roupa dos enfermos, as fotos de família, por intercessão de Nossa Senhora do Carmo, São Pio de Pietrelcina, em nome do Pai, do Filho e do Espírito Santo. Amém. Beba da água, depois faça a mistura e faça aspersão em toda a casa, no ambiente de trabalho. 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É.

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1: Bom dia. Estamos chegando nesta sexta-feira, dia 4 de setembro, ano 2026. Com grande prazer, com grande alegria, eu sou Marcos Rodeio, porta-voz da informação, Marcos Lourenço, levando as notícias da nossa cidade e da nossa região. Hoje é o dia da Lei Eusébio de Queiroz. Parabéns também aos profissionais que estão ligados, né? Os profissionais que estão aí desde as primeiras horas da manhã, já sintonizado com a gente no nosso som cristalino em HD digital. Sexta-feira, finalzão de semana, vamos aos destaques de hoje do programa. Que você esteja super ligado com a gente, depois da bênção de Deus, né? Padre Reginaldo Manzotti sempre abençoando o nosso dia, para que esteja sempre mais tranquilo. Bom dia também o pessoal de Itapetininga, os nossos amigos que sintonizam o nosso programa na cidade de Angatuba. Alô, Angatuba, alô, nosso querido interior de São Paulo, Quadra, Guareí, Itapetininga, a região toda, né? Sintonizado com a gente, pessoal também de Cesário Lange, Tatuí, Sorocaba, Boituva, Pereiras, Conchas, também o município de Porangaba, Torre de Pedra, os bairros aí, a fazenda, ligadinho com a gente, Pardinho, Bofete, Botucatu, Marília, alô, alô, Garça, alô, Bauru, alô, Avaré, também o pessoal de Itatinga, sempre curtindo a nossa programação em toda a região do estado de São Paulo, São Paulo capital também, a gente sempre traz aí as informações do Brasil e também do mundo. Olha, Itapetininga, vamos começando com essa notícia aqui, ó. O TSE manda vereadores de Itapetininga devolverem aumento de 32%. O Tribunal de Contas do Estado de São Paulo, o Tribunal de Contas do Estado de São Paulo, TSE, o TSE divulgou irregular o aumento de 32% do salário dos vereadores de Itapetininga. O reajuste estava valendo desde janeiro de 2025 e foi aprovado pela Câmara logo após as eleições de 2024. Veja como tinha ficado. Um vereador que recebia R$ 5.810 passou para R$ 7.651,77. O presidente da Câmara, de 9.530 para R$ 12.551. Segundo o TSE, o aumento deveria ter sido votado antes das eleições. Como foi depois, é considerado nulo. E agora? O tribunal determinou que todos os vereadores devolvam aos cofres públicos a diferença recebida, a maior desde janeiro. Se não devolver, a Câmara de Vereadores pode ser julgadas irregulares. A Câmara ainda está em fase de justificativa e foi procurada, mas não respondeu até agora. E aí? Tem que devolver ou não tem? Deixe a sua opinião aqui no nosso programa. Você pode participar 15981-540775. Já nós vamos ouvir aí atentamente, né, as mensagens que chegam até o nosso programa para saber a sua opinião. Os vereadores deveriam ter aumentado o próprio salário, né? Enquanto isso, a população cada vez mais não vê projetos. Muitos dos vereadores hoje só servem para realizar CPI, né? Por algum por motivos que a gente fica pensando, da politicagem, apenas para esquentar a cadeira. Para que serve um vereador? Às vezes para nada, para fazer nada. Projeto nenhum, porque deveriam sair do município e ir buscar as demandas, né? Ficar atrás dos deputados que vêm com conversa furada, papel, emendas, que nunca saem da realidade. Deveriam sim, porque eles são pagos, né, pelos cofres públicos, pelo povo. Deveriam estar atrás de emendas, ao invés de fazer tanta politicagem. Você vê agora em Ourinhos, mais um prefeito cassado na cidade de Ourinhos. E isso quem perde é a população, né? Tivemos aí uma cassação recentemente do prefeito de Conchas, que vive um caos, uma nova eleição, vem ou não vem, e os problemas se arrastam aí por tempos, né? Enquanto essa perca de tempo, vereadores discutindo CPIs, acabando com as cidades do nosso querido interior. Ao invés de se reunir todos, né? Prefeitos, vereadores, para discutir projetos, vamos fazer coisa boa, vamos deixar. Tem prefeito que vai, já entrou, passou 4 anos, vai terminar os 4 anos, são 8 anos, e a cidade permanece a mesma coisa, não tem nada. Você procura uma estaca, o camarada não tem, né? Enterrado no asfalto. Então, meu amigo, não é brincadeira, não. Procure saber qual é o projeto grandioso que um prefeito fez. Torre de Pedra, Guareí, essas cidades todas por nossa região, nenhum. Projeto grandioso, você fala isso, olha aqui, né? Pagar salário do funcionário é obrigatório, né? Qualquer cidade é obrigatório, prefeito, manter. Manter a saúde é obrigatório. Para que serve, então? Para nada. As pessoas às vezes falam, ah, mas tá em dia meu salário. Claro, o seu salário tem que estar em dia todo dia. Porque você trabalha, meu amigo. Se você trabalhar aqui na rádio, você vai receber. Se não receber, você pode denunciar. Você pode sair, pedir a demissão. Se você trabalhar na prefeitura e não estiver recebendo, também. Então, não é uma coisa que, ah, ele está mil maravilhas. Eu quero saber dos projetos, né? Projetos em cidades. Você vê Ourinhos agora. O prefeito foi cassado. Ele era gari. Sabia que o prefeito de lá era gari? Trabalhou muito tempo como catador de lixo, reciclagem. E não tem vergonha, porque é uma profissão maravilhosa, né? É muito melhor você estar pegando os nossos amigos gari que fazem esse trabalho. É sensacional. Eu não tenho vergonha de falar que já trabalhei com esse tipo de coisa. Você acredita nisso? É, meu amigo, reciclagem. Reciclar é reciclar a vida. Então, às vezes, o camarada hoje no Brasil tem vergonha, né, de falar que é um trabalhador. O camarada chega com ouro. Ah, carro novo, né? O camarada fala, não, você é. Ah, eu sou empresário, mas você não sabe o que o camarada faz, né? E muitas vezes o pobre trabalhador, esse trabalhador, e a gente falando do prefeito agora, que é ex-prefeito de Ourinhos, né? Ele foi cassado, ele era gari, meu amigo, né? Mais um prefeito de extrema direita é cassado no Brasil. Guilherme Gonçalves perde o mandato em Ourinhos. O prefeito foi afastado de Ourinhos, Guilherme Gonçalves, do Podemos. Ele teve o mandato cassado nesta quarta-feira, dia 2 de setembro, por 13 votos a 2, em uma das votações mais expressivas da história recente da Câmara Municipal. Eram necessários 10 votos para a cassação e apenas João Gonçalves, irmão de Guilherme, e Santiago votaram contra. Guilherme já estava afastado judicialmente e agora deixa definitivamente o cargo após a decisão da Câmara Municipal de Ourinhos. No plenário, o placar foi contundente, 13 votos pela cassação e apenas 2 contra. Portanto, é o que os vereadores fazem hoje, né? É o que eles sabem fazer, cassar por algum motivo, mas buscar projeto, sair da cadeira, do seu cantinho ali, jamais, né? Tá recebendo mesmo, pra que eu vou me preocupar com projeto pro povo, né? Essa aí é a realidade dos nossos vereadores que estão aí sem fazer nada, de braço cruzado, com a perna pro ar, não fazem nada diariamente, não busca projeto nenhum e pergunta aí para os prefeitos de algumas regiões o que eles fizeram. Nada, né? Não tem, como se diz, um prego enfiado numa barra de sabão. É exatamente que, como diz lá no Nordeste, né, meu amigo? Não tem um prego sequer enfiado numa barra de sabão. Muitos prefeitos vão sair O que você fez? Nada, nada, nada. Um deixou saudade, outro deixou decepção e o outro deixou, foi raiva, né? É assim que acontece com muitos municípios. Olha, a polícia investiga uma denúncia lá na cidade de Sarapuí. A polícia investiga uma denúncia de estupro que teria ocorrido na noite de domingo, dia 30, em um banheiro público de Sarapuí. Segundo o relato registrado, a vítima é uma jovem de 21 anos que teria sido atacada por três homens no local. Gente, que coisa, hein? Agora é preciso a polícia investigar, né, a circunstância deste fato. O caso foi registrado, está sob investigação, nenhum suspeito foi detido até o momento. A polícia apura circunstâncias e deve ouvir testemunhas para analisar as imagens da região. A identidade da vítima está sendo preservada. Denúncias podem ser feitas de forma anônima pelo 197 da Polícia Civil e o 190 da PM. Se o crime estiver acontecendo no momento, né? Mas que momento? O momento alguma câmera captou. Será que não tinha nenhuma câmera ali, né? Uma jovem de 21 anos acabou, portanto, nessa situação lamentável. A gente volta já já com mais informações.

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1: Muito bem, Paulista FM, a emoção que virou sucesso. 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
1: Bom dia, tudo bem com você? Bom dia aí para Sandrinha Santos. Oi, tudo bem? Bom dia aí para Sarinha. Bom dia especial também para Luísa, né? Que tá acompanhando nesse momento lá na cidade de Marília. Um beijão aí, ó. Um beijo do tio para vocês aí. Olha, o José Antônio, bom dia, meu amigo. Marcão, todos internautas da Rádio Paulista FM. Abraço do Mariano de Sorocaba. O Mariano vai ser o novo prefeito lá de Piramboia, né, Mariano? Ô, rapaz, tá caminhando, hein? Vai firme e forte e todo o trabalho voltado para essa situação, né? Não pode esquecer de uma coisa boa, né? Esquecer que quando a gente cuida, meu amigo, principalmente da população, né, levando informação, troca de carinho e muito mais. Importante é você estar participando do momento super especial, um momento como esse, né? Um momento aí de compartilhar essas informações através aí da sua rede de comunicação. Fazendo sempre, levando a informação, né? Informação para a população aí da cidade. O pessoal de AMB agradece, né, meu amigo? Muitas imagens, muito legal, gente que acompanha ele que tá na luta aí, né? Ô, meus amigos, gente boa, gente amiga. Ô, meu amigo Mariano. Ele mostra sempre aí as coisas boas de Piramboia, né? Eu conheci Piramboia, viu, meu amigo? Conheci ali Piramboia e vou te falar uma coisa. Piramboia é um local maravilhoso de pessoas hospitaleiras, né? Pessoas que estão sempre procurando fazer o bem para as pessoas. Eu andei em várias ruas ali de Piramboia, estive ali na praça, né? Tive a oportunidade de conhecer o nosso amigo Alex Lambari, conheci ali o Motinha, todo o pessoal ali da família, né? Da casa deles, realmente umas pessoas maravilhosas que sempre faz a diferença. Recebe muito bem cada um, cada população, o pessoal que sempre procuravam eles ali, eram bem recebidos, né, Mariana? E até hoje, e muitas casas, né? Onde a gente, eu sempre falo, quando a gente é bem recebido no local, a gente deve voltar. Então, um abraço aí para Piramboia. Olha, trazendo uma informação aqui, o avião da cantora, do hit, né, daquele hit, Peão Todo Tatuado, faz pouso de emergência. O avião da cantora do hit Peão Todo Tatuado faz pouso de emergência em Goiânia. Segundo a cantora, o gerador da aeronave parou durante um voo com destino ao Rio de Janeiro. Em um vídeo, ela tranquilizou os fãs e disse que a equipe trocou de aeronave para seguir viagem. Um avião que levava a cantora Mariana Fagundes do hit Peão Todo Tatuado precisou fazer um pouso de emergência em Goiânia. E nas redes sociais, a cantora disse que embarcou rumo ao Rio de Janeiro, mas o gerador da aeronave parou durante o voo. Apesar do susto, ela tranquilizou os fãs e disse que fez o pouso em segurança e trocou de aeronave para seguir viagem. O pouso aconteceu na manhã desta quinta-feira, dia 4, e a cantora havia feito um show em Canaã dos Carajás, no Pará, e logo em seguida embarcou na aeronave. Segundo ela, durante a viagem, o gerador do avião parou. Fizemos um showzão e acabamos o show e entramos no avião rumo ao Rio de Janeiro. Tivemos um probleminha sério no avião. Parou o gerador e fizemos um pouso de emergência em Goiânia. Mas tudo deu certo, graças a Deus, disse ela, né? Graças a Deus ocorreu tudo bem com a cantora e também com os membros da equipe, né? Que estavam a bordo desse avião. Você imagina que situação, hein? Você imagina que situação não passou aí a cantora e também os membros e a tripulação. Para você ligado aqui na informação, olha, conchas, motorista sobre influência de álcool e sem habilitação é preso pela Polícia Militar. Um homem foi detido na noite desta quinta-feira, dia 3, no município de Conchas, por embriaguez ao volante. E segundo a Polícia Militar, foi chamado para atender a um acidente de trânsito. A Polícia Militar foi chamada para atender a um acidente de trânsito, onde verificou-se que o motorista do Fiat Palio perdeu o controle do veículo, colidindo contra, né, os dois carros estacionados na rua. Os donos dos veículos atingidos informaram que o motorista aparentava estar sob influência de álcool. Ninguém se feriu no incidente. Ao verificar a situação, os policiais descobriram que o motorista não possuía carteira nacional de habilitação e que o carro estava com licenciamento vencido, resultando aí nas respectivas multas de trânsito, né? O veículo foi apreendido e, apesar de ser questionado sobre a realização do teste do bafômetro, ele se recusou a fazê-lo. O motorista passou

Sabe onde ele foi parar? Bêbado. Caiu lá dentro do poço d'água. Bebeu uns 4 litros d'água, mesmo assim ainda não aprendeu. Mas o camarada, quando está num veículo, estava de patinete. Olha aí, Sara, num patinete. Você imagina, ele já estava embriagado, o vento, né? O vento me levou, ele disse que foi o vento que levou ele, mas foi a cachaça mesmo que jogou ele dentro d'água. Olha, a Polícia Civil de Tietê, veja bem, Polícia Civil de Tietê prendeu um foragido da Justiça do Piauí. Camarada tava tranquilo, cometi um crime, ninguém tá me vendo, tatati. É, o homem foi procurado, um homem procurado pela Justiça do Piauí, foi capturado nesta quinta-feira, dia 3, em Tietê, no interior de São Paulo. Segundo as autoridades, ele é suspeito de estar envolvido em um duplo homicídio que ocorreu na cidade de Picos, no Piauí. De acordo com a Polícia Militar, as equipes da Força Tática de Itu encontrou Matheus Silva Santana, conhecido como Matheus Lacoste, em uma residência localizada na rua Maurílio Lazarim. Durante a operação, o Matheus foi abordado e detido após a confirmação de existência de um mandato judicial contra ele. A polícia apontou que o duplo homicídio aconteceu no dia 27 de outubro, em uma noite de 2023, no bairro Conduru, resultando na morte de Mardília Fernanda Bezerra Nonato e Anselmo Pimentel Barbosa. As informações indicam que, na ocasião, os homens armados invadiram a residência onde Mardília e Anselmo estavam, executando com diversos tiros. Eles foram executados. Ambos foram atingidos em várias partes do corpo, incluindo cabeça e o tórax. Mardília morreu no local, enquanto Anselmo chegou a receber atendimento do Serviço de Atendimento Móvel de Urgência, o SAMU, mas não resistiu aos ferimentos. Uma cadela presente na casa também foi morta a tiros. Após o crime, os autores fugiram em um carro sem placas. As investigações sugerem que o duplo homicídio possa estar ligado a conflitos relacionados ao tráfico de drogas na região. O caso está sendo investigado por uma unidade especializada ao combate de facções criminosas e homicídios e tráfico de drogas em Picos, no Piauí. Com o progresso das investigações, os suspeitos foram identificados e foram emitidas medidas judiciais contra eles. Matheus Silva Santana foi processado por duplo homicídio mencionado. Além disso, conforme o Grupo de Atuação Especial do Combate ao Crime Organizado do Ministério Público do Piauí, o GAECO, Matheus também é suspeito de integrar uma facção criminosa. Após a sua prisão, procedimentos policiais judiciária foram realizados e Matheus continua detido. A Polícia Civil do Piauí segue com as investigações do caso. A fonte foi da Polícia Civil de Tietê. Portanto, a Polícia Civil de Tietê prendeu, portanto, meliante, que é foragido do estado do Piauí. A Polícia Civil de Tietê prendeu esse foragido da Justiça, um homem procurado aí. Ele foi preso na noite desta quinta-feira, ali, portanto, no município de Tietê. Portanto, não adianta o cara fugir, né? Acaba escapando de um lado, mas mais cedo ou mais tarde a polícia acaba descobrindo. Também foi preso na cidade de... Foi preso no Paraguai. Paraguai. A informação confirmada agora, foi preso no Paraguai um homem também que estava foragido da justiça da cidade de São Manuel. Ele teria cometido um crime na cidade de São Manuel e a polícia descobriu. Como que a polícia chegou até ele? Ele estava escondido no Paraguai, só que ele se envolveu numa briga de trânsito entre um caminhoneiro, com um caminhoneiro. Se envolveu em uma briga de trânsito com um caminhoneiro, no

0: a polícia do Paraguai conseguiu prender, ele apontou um revólver, né, para o caminhoneiro. A polícia do Paraguai conseguiu identificar ele e prendeu. E descobriu que ele é foragido do Brasil, tem mandato de prisão, né, expedido pela Justiça do Estado de São Paulo, e ele deve ser recambiado lá do Estado do Paraguai para cumprir medida aqui no Brasil. Portanto, é da cidade de São Manuel. Portanto, esse caso, mais um caso de São Manuel, de um foragido que a polícia conseguiu identificar. A Polícia Civil sempre trabalhando de forma coerente, né? Coerente, eficaz, sempre demonstrando um trabalho sensacional. Vamos agora a Brasília, Distrito Federal. Vamos falar agora com ele, o repórter, jornalista, o Edmar Soares. Ele fala de um assunto hoje: o Brasil não aguenta mais 4 anos de promessa e desculpas e improvisação. É exatamente. Oi, Edmar Soares, com a nossa pauta do dia.
1: Eu quero provocar o ouvinte brasileiro com uma pergunta. O Brasil precisa de mais um político profissional ou de um verdadeiro gestor? Porque político o Brasil tem aos montes. Tem político que passa décadas aqui em Brasília, conhece todos os atalhos do poder, sabe fazer discurso, negociar apoio, montar alianças e pedir voto. Mas será que sabe administrar? Porque administrar um país não é fazer discurso em palanque, não é inaugurar obra com placa, não é prometer o paraíso em época de eleição. Administrar é enfrentar problemas, é cortar desperdícios, é controlar gastos, é respeitar o dinheiro do contribuinte, é tomar decisões difíceis, mesmo quando elas não dão voto. E talvez esteja aí o nosso maior problema. O eleitor muitas vezes escolhe quem sabe ganhar a eleição e não quem sabe governar. Precisamos parar de perguntar apenas de que partido ele é e começar a perguntar o que ele já administrou, que resultados entregou, qual é a capacidade, qual é a experiência. Porque o Brasil não aguenta mais 4 anos de promessa, desculpa e improvisação. O país não é um palanque, o governo não é um cabide de empregos e o dinheiro público não pertence ao político, pertence ao povo. Por isso, talvez esteja na hora de o eleitor mudar o critério de escolha. Menos ideologia, mais competência. Menos promessa, mais resultado. Menos político profissional, mais gestor preparado. Porque, sinceramente, o Brasil não precisa de quem saiba apenas ganhar uma eleição. Precisa de alguém que saiba ganhar o futuro do Brasil. Com opinião que faz pensar. De Brasília, Edmar Soares.
0: Obrigado, Edmar Soares, por essas e outras informações preciosas, pauta do dia. Abraço aí para o Wilson Desidério na Praia Grande, também com a gente. O Luiz Carlos Carrilho, lá no Trator, meu amigo. Trator amarelo aí, ó. Ele que está trabalhando na estrada, deixando aí aquele... prontinha já, né? Para fazer aquele... Recebeu o pinche agora, né, meu amigo? Recebeu o recapeamento aí, né? Agora o capeamento, né? Fazer o... Essa, deixar ela toda modelada aí e fazendo todo o trabalho que tem que ser feito aí. Luiz Carlos Carrilho, trabalhando sempre, o nosso amigo alemão. E se precisar de máquinas aí, ó, trator para sua fazenda, seu sítio, só falar com a gente aí, falar com o Luiz Carlos, né, o alemão, alemão terraplanagem. O José Antônio, parabéns, muito sucesso. O Mariano, né, ele diz: compartilhei na minha página, Marcão. É isso aí, ó. Grande abraço pra você, Mariano. Como que tá a cidade de Sorocaba, hein? A cidade de Sorocaba precisa, né? Com certeza rever aí a política, como todos os municípios, né? Atentamente nessas eleições, ver qual é o candidato que realmente faz alguma coisa pelo município, que está em busca, né? Porque a gente vê agora muitas bandeiras, Muita gente chamando a atenção também da sujeira, né, que eles deixam nas praças. Teve uma vereadora aí de Sorocaba que reclamou que foram lá e destruíram todos os banners dela, jogaram fora. Lá em São Paulo também, um deputado, né, o padre. O padre estava reclamando lá na avenida do... ali na... agora acabei esquecendo, rapaz, o nome da avenida. Ricardo Jafé. Ele estava lá na Ricardo Jafé. Ô, meu amigo, quem tá presente lá na Ricardo Jafé, eu conheço muito bem, o Faísca, meu amigo. Ei, Luiz Carlos, se você precisar de faróis, lanternas, motor, né, aí em São Paulo, ali em São Paulo capital, mas eu não tô em São Paulo, Luiz Carlos falou, mas é para quem tá lá na Avenida do Cursino, o meu amigo Faísca, ele fica ali na Ricardo Jafé, é no cruzamento ali na esquina, né? Aqui você vai para Santa Cruz, Vila Mariana, toda ali aquela região central, bem na esquina da Ricardo Jafé, tem ali o Faísca. Mas ali próximo, o padre, né? O padre que não sei se é padre, o que, que ele veste batina. Não sei, nunca nem vi. Só vi ele na eleição passada, porque ele era candidato à presidência do Brasil, não é isso? Ou era senador, o que ele é? Hoje não sei que também que ele vai ser, né? Fazer o que lá, né? O único padre que até a gente reconhece que foi um padre, Padre Cício, né? O Padim Cício. Sabe o que aconteceu com o Padre Cício? Ele foi candidato, gente, a deputado federal. E ganhou pelo estado do Ceará. Mas não assumiu. Sabe por quê? Imagine por que ele não assumiu. Foi uma demonstração que ele fez na época para provar para os poderosos que quando o povo quer mudança de verdade, as coisas acontecem. Então todos os poderosos da época, né, como existe hoje, o padre Cício ganhou para deputado estourado pelo Rio de Janeiro e acabou não assumindo. Ele ia assumir no estado do Rio, né? Ele teria que ir lá para o Rio de Janeiro naquela época, deputado federal, e acabou ele desistindo, não quis o cargo, ele ganhou, mas não quis, sabe por quê? Ele provou que quando o povo quer, realmente faz mudança, mas quando não, continua da mesma forma. E assim, com esse pensamento bonito, esse pensamento maravilhoso, a gente termina o programa, mas eu tenho mais uma coisa para falar para você. Eu quero agradecer sua audiência. Bom dia aí pro tio Eurípides também, né? Se não mandar o alô, ele dá luz, rapaz. O homem já dá luz todo dia, né? Ele é eletricista. Obrigado aí os nossos amigos eletricistas. Mas para terminar o programa de hoje, eu vou deixar uma mensagem de um dos grandes políticos também, que eu gostei muito dessa mensagem desde o momento em que eu li ela. Tem tudo a ver, né, nos dias atuais. E essa mensagem para a gente refletir. Política não se faz com ódio, pois não é uma função hepática. É filha da consciência, irmã do caráter, hóspede do coração. Eventualmente pode até ser açoitada pela mesma cólera com que Jesus Cristo, o político da paz e da justiça, expulsou os vendilhões do templo. Nunca com a raiva dos invejosos, maledicentes, frustrados ou ressentidos. Sejamos fiéis ao Evangelho de Santo Agostinho. O ódio ao pecado, amor ao pecador. Que não se interessa pela política. Quem não se interessa pela política não se interessa pela vida. Ulisses Guimarães, 4 de março de 1985. Gente, bom final de semana. Até a semana que vem, se Deus quiser, com mais informações do Brasil, do mundo, da nossa região, os acontecimentos. Você fica sempre bem acompanhado aqui na nossa página, Marcos Lourenço, e obrigado por a gente chegar neste mês de setembro aos 31 mil seguidores, que a gente está aí sempre levando a informação com responsabilidade, credibilidade, confiabilidade e sempre na dose certa. Valeu, gente. Muito obrigado pelo seu carinho e até o nosso novo encontro aqui na sua rádio preferida.

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2: 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Bom final de semana aí.
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1: 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Opa, estamos chegando com o nosso programa. É o super programa maravilhoso, ó. 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Sexta-feira, 4 de setembro, gente.

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5: E na estrada de hoje a gente fala de Fortaleza, sol, mar e uma rica cultura local. Conhecida por suas festas à beira-mar, Fortaleza atrai visitantes com seu clima tropical, culinária deliciosa e um mix perfeito de tradição e modernidade, ideal para uma estadia festiva e cultural. Não perca a chance de explorar esse destino incrível. E como destino, quem decide é você. Vale lembrar que ao escolher sua aventura, seja ela repleta de festas vibrantes, praias tranquilas, montanhas relaxantes ou experiências culturais enriquecedoras, o mais importante é você não esquecer de sempre planejar a sua viagem. Até o próximo na estrada.
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8: Muito bem, vamos para mais um resumo de novelas e conferir tudo aquilo que rola nessa edição de segunda-feira em Avenida Brasil.
9: Com pose de madame, Nina se acomoda no sofá de Carminha. Durante uma brincadeira, Jorginho fala sobre Rita e Tufão conversa com o filho. Suelen reclama do vestido de noiva que Diógenes leva para ela. Max fala com Lucinda sobre Nina e Nilo os surpreende.
0: Rony convida... 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
8: Muito bem, vamos para mais um resumo de novelas e conferir tudo aquilo que rola nessa edição de sexta-feira em Avenida Brasil.
9: Mona Lisa e Olenka se encontram na cerimônia de casamento de Rony e Suelen. Noêmia revela para Alexia que Verônica também tem um caso com o Cadinho. Jorginho agradece a Tufão por tê-lo levado ao Cabo Frio. Rony e Suelen se casam. Alexia encontra um Cadinho na casa de Verônica. Rony fica incomodado ao ver Leandro dançando com Beverly. Durante a festa, Dolores tenta se aproximar de Diógenes. Paloma implica com Cadinho assim que a Alexia entra em casa.
8: E se liga aí, que a gente volta a qualquer momento aqui na sua rádio preferida com mais resumo de novelas.
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0: Marcelo e Rayane. Grande sucesso, né? Eles cantam muito, gente. Já tive a oportunidade de entrevistar aí Marcelo e Rayane, né? E sucesso do mundo do forró, pra quem conhece aí essa dupla, né? Pra você ligado com a gente, 11 horas e 52 minutos. Vamos nesta Viber aí com o horóscopo do dia, previsão astrológica.
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2: Sextou com S de sucesso e aquela energia gostosa de fim de semana batendo na porta. A lua em trânsito no elemento ar deixa o clima super leve, dinâmico e cheio de boas conversas. O céu de hoje convida a finalizar compromissos da semana com agilidade para liberar a agenda e curtir a vida. Bora conferir o que as estrelas e os números prepararam para você nesta sexta-feira iluminada. Atenção, atenção, Áries. Sextou pedindo um pouco mais de jogo de cintura para fechar as tarefas pendentes. Foque em resolver tudo logo cedo para curtir a noite de cabeça fria. No amor, uma conversa espontânea pode esquentar o clima de fim de semana. A cor para hoje, vermelho rubi. Número da sorte, 09. Atenção, atenção, Touro. O dia traz estabilidade e excelente capacidade de organização para suas finanças e projetos práticos. Faça sua parte com calma e evite se apressar por causa do ritmo dos outros. A noite pede um bom jantar e descanso merecido. A cor para hoje, verde esmeralda. Número da sorte, 06. Atenção, atenção, Gêmeos. Sua comunicação e carisma tá voando alto hoje. Perfeitos para fechar ótimos acordos ou organizar o rolê com a galera. Cuidado apenas para não dar ouvidos a boatos desnecessários na rotina. No romance, a leveza e as risadas vão ditar a regra. A cor para hoje é amarelo solar. Número da sorte, 05. E não sai daí. Já já a gente volta com as previsões para Câncer, Leão e Virgem.
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15: Vamos com mais uma edição do Resumo de Novelas desta sexta-feira em A Nobreza do Amor. Tonho imobiliza o capanga e exige saber quem o contratou para tirar sua vida. Fátima finge passar mal quando Salma fala de Omar. Viriato e Adonis se irritam com Geralda por abrigar Carrapato e Montanha em sua pensão. Tonho denuncia a Casemiro que Mirinho contratou um matador contra ele e Graça e Caetana se apavoram. Diógenes avisa a Virgínia que precisará reconhecer a paternidade de Ritinha para que Marta o perdoe. Graça suborna um matador para livrar Mirinho da acusação. Casimiro passa mal e Tonho e Ana Maria levam até o Nildo. Casimiro diz a Mirinho e afirma que o mandante do atentado contra Tonho deverá ser preso. E fica ligado, porque voltamos a qualquer momento aqui na sua rádio preferida com um resumo de novelas.
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17: Atenção, atenção, Câncer. Sua intuição afiada se alinha ao desejo de deixar tudo organizado antes do descanso do final de semana. Aproveite os momentos para cuidar do seu bem-estar e se cercar de boas energias. O romance ganha um toque especial de carinho e aconchego. A cor para hoje, prata. Número da sorte, 02. Atenção, atenção, Leão! Sexta-feira de puro brilho pessoal e ótimas oportunidades para liderar e se destacar socialmente. Seu entusiasmo é contagiante e vai abrir as portas importantes nos negócios ou no lazer. Curta a noite para celebrar suas pequenas vitórias. A cor para hoje, dourado. Número da sorte, 10. Atenção, atenção, Virgem! Com o sol brilhando no seu signo, sua clareza mental e eficiência estão no nível máximo hoje. Finalize seus compromissos com a sua precisão de sempre, mas lembre-se de soltar o controle e relaxar mais tarde. Você merece esse alívio. A cor para hoje é azul safira. Número da sorte, 23. Já já a gente volta com as previsões para Libra, Escorpião e Sagitário.
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0: Agora meio-dia com mais 11 minutos, vamos juntos, tocando a sua música preferida, Paulista FM, atualizando as informações, prestação de serviço e muito mais. Aqui você fica por dentro de tudo. Horóscopo do dia, né, meu amigo? Sexta-feira, finalzão de semana. É daquele jeito que você gosta aí. A sua rádio preferida, sempre trazendo os grandes sucessos, lançamentos e novidades. Quer mandar um recado pra gente? 15981-5407-75. E você que tem, meu amigo, se deslocado de um lado para o outro, né? 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Vamos juntos nesta emoção.
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0: A Lua e Eu é o sucesso que você ouve aqui na programação da Paulista FM, meio-dia 18. Vamos juntos, sexta-feira, finalzão de semana. Hoje é dia 4 de setembro. Daqui a pouquinho vamos falar dos aniversariantes do dia.
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2: Atenção, atenção, Libra. O astral do dia favorece a diplomacia e os reencontros leves com pessoas especiais. Mantenha o equilíbrio nas finanças e não gaste na empolgação da sexta-feira. O amor vem cheio de momentos doces e muita sintonia. A cor para hoje, rosa. Número da sorte, 15. Atenção, atenção, Escorpião. Sua força de vontade está afiada para eliminar pendências e abrir espaço para o novo na sua vida. Confie no seu sexto sentido ao lidar com conversas mais profundas. À noite, momentos de intimidade e descanso farão um bem enorme. A cor para hoje, vinho intenso. Número da sorte, 08. Atenção, atenção, Sagitário. O clima de sextou pegou em você e a vontade de aventurar ou sair da rotina tá no topo. Mantenha a disciplina para cumprir os prazos do dia antes de ligar o modo diversão. O otimismo será o seu melhor cartão de visitas hoje. A cor para hoje, púrpura. Número da sorte, 03. Já já a gente volta com as previsões para Capricórnio, Aquário e Peixes.
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0: É nesse clima aí, meu amigo. Sexta-feira, finalzão de semana. E vocês já sabem, hein? É sintonizar, aumentar o volume aí, ó. Agora tem Guilherme Santiago.

Esse é o som do Amado Batista. Agora na Paulista FM, o momento saudade.

0: Aqui matando a saudade, os grandes momentos sempre aqui na 87,5. Sexta-feira, final de semana. Pintando na área, sempre o sucesso. Já já tem mais aí, a gente volta daqui a pouquinho, trazendo aqui nos 87 a sua canção.
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5: No dia 7 de setembro, celebramos no Brasil o Dia da Independência, feriado nacional, que relembra a história da emancipação brasileira do Reino de Portugal. Foi nesse dia que o príncipe regente Dom Pedro, às margens do Riacho Ipiranga, hoje a atual cidade de São Paulo, declarou a célebre frase, Independência ou Morte, episódio que ficou eternizado como o Grito do Ipiranga e que também marcou o fim dos desmandos portugueses no Brasil.
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10: E vamos para mais um resumo de novelas. E você confere tudo que rola em Por Você desta sexta-feira. Vanessa cede à ameaça de Bela e faz uma retratação pública em nome do hospital. A herdeira diz a Giovanna que Bela ainda irá sofrer uma dor como a dela. Lucas e Sabugo tentam conter os danos do telhado da escola. Vanessa sonda com Ricardo sobre a saúde de Pérola. Toy confessa a Mike que está apaixonado por uma médica do hospital. Ítalo afirma a Glorinha que não voltará para o judô. Ítalo se encanta ao ver Hannah dançando. Silvia pede que Hannah ajude na recepção da escola de dança. Leandra se decepciona com Vitor. Mike serve um pastel a Leandra, que esqueceu seu cartão na máquina da barraca. Toy vibra ao descobrir o nome da sua amada. Silvia e Vanessa se reencontram. Ítalo sofre um acidente na escola.
11: E fique ligado que voltamos a qualquer momento com o resumo da sua novela favorita.
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Adriana Ribeiro, aqui na programação da sua rádio preferida. Uma ótima tarde para você, 11h39. Tá fazendo o quê, meu amigo? Tá trabalhando, né? Muito trabalho, na luta e na labuta aí. Quero falar também dos aniversariantes de hoje. Olha quanta gente completando mais um ano de vida. 4 de setembro, celebrando esta data tão especial, né? Semana que vem já é o feriadão aí, meu amigo. É segunda-feira, dia 7 de setembro, dia da independência do Brasil. E quantas pessoas estão aniversariando hoje? Tem muitas, né? Inúmeras pessoas que completam mais um ano de vida. Hoje a gente quer, rapaz, deixar aqui um parabéns para o César Campos, para Mariana Fernandes da Silva, o Cleiton Fusa, também a Vilma Maria, a Liliane Gonçalves, a Glória Mirelli e também aqui a Sônia Silva, Gilmar Altino, Spindiloco. Eita, rapaz, tem aqui até esse camarada aí, né? Eita, nossa. Parabéns a vocês, gente. Olha, a celebração do nosso aniversário é tão importante, né? Porque, meu amigo, celebra a data que devemos comemorar sempre, né? Podemos comemorar? Vamos comemorar. Vamos estar sempre voltados aí nesta comemoração. E desejando saúde, primeiro lugar, paz e Deus no seu coração. Que você tenha muitos e muitos anos de vida pela frente, né? Que a vida possa proporcionar sempre algo bom. E quando a gente semeia esse algo bom, a gente com certeza é retribuído de alguma forma generosa e grandiosa. Parabéns a todos os nossos amigos aniversariantes de hoje.

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18: E bora para mais um resumo de novelas? Bora conferir o que rola em Quem Ama Cuida, edição desta sexta-feira. Pedro acredita que a pessoa que assaltou a casa de Adélia teve a intenção de roubar os materiais de Dalto. Adriana pede a Edivaldo para descobrir o motivo pelo qual Arthur convidou Diná para trabalhar em sua casa. Mirtes observa Laurentino com Silvana. Ingrid tranquiliza Pilar, dizendo que Yuri foi apenas uma diversão. Brigitte pede ajuda a Ingrid para voltar para casa. Adriana fica desesperada ao saber por Pedro do roubo dos pertences de Dalto. Diná flagra Edivaldo em seu quarto. Dora procura Pedro para dizer que acredita na inocência de Adriana e que foi omissa na época do julgamento. Adriana surpreende Dora, afirmando estar pronta para ouvir pedido de perdão da moça. E fica ligado que voltamos a qualquer momento com mais resumo de novelas.
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8: Atenção, atenção, Capricórnio. Foco e pragmatismo marcam a sua jornada hoje, garantindo ótimos resultados antes de fechar o expediente. Não seja tão severo com seus próprios limites e dê folga para sua mente à noite. O fim de semana pede mais leveza. A cor para hoje, cinza chumbo. Número da sorte, 04.
20: Atenção, atenção, Aquário! Sua mente está cheia de ideias criativas para agitar os projetos e deixar o dia muito mais dinâmico. Excelente momento para trocar visões de mundo, e movimentar as redes sociais. No amor, a originalidade vai surpreender quem você ama. A cor para hoje é azul turquesa. Número da sorte, 17. Atenção, atenção, Peixes! Dia propício para dar voz à sua intuição e cuidar do seu lado emocional com todo carinho. Evite absorver o estresse do ambiente de trabalho e busque atividades que acalmem. O romance traz acolhimento e sintonia verdadeira. Cor para hoje, lilás suave. Número da sorte, 07. Por hoje é isso. E lembre-se, o destino prepara o terreno, mas é o seu entusiasmo que faz a vida florescer. Tenha uma sexta-feira fantástica e cheia de vibrações positivas.
21: Sexta-feira, final de semana. Vamos contrariar aí, meu amigo. Vamos sempre com esse som maravilhoso aí, ó. Revelação. Aquele sambinha. A nossa distração, a nossa diversão aí, ó. Entretenimento.

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Agora meio-dia 55 para você ligado com a gente aqui curtindo os sucessos, as músicas sempre, né, na atualidade, aí trazendo sempre aquele pendrive super que desfila aqui todos os dias a nossa playlist do nosso rádio, né? Sexta-feira, finalzão de semana, desejando paz, saúde e alegria. Na sequência tem o Super Hits com Fabiano Farias até as 15 horas. Depois o show da tarde e no finalzinho da tarde eu volto às 5 horas com o programa Fim de Tarde com os clássicos sertanejos aqui na Paulista FM na 87,5 MHz. A todos vocês, meu amigo, vai viajar? É, meu amigo, todo cuidado é pouco, hein? A estrada vai devagar, né? Dá uma verificada primeiro aí na parte do motor, no óleo, né? Nos pneus, né? Na calibragem também, né? E atenção redobrada, volante e os faróis também tem que estar bem acesos, né? E prestando atenção, freios não pode faltar, meu amigo. E desejando, né, esse final de semana excelente para você que vai vir para o interior também, vai curtir o bom ar do interior, né? Essa natureza de meu Deus aí na cidade da nossa querida região ou aqui em Torre de Pedra. Que você possa aproveitar a piscina, aproveitar esse verde e a natureza. Na sequência, tem muita música legal aí junto com você. Um forte abraço, fique com Deus e até o nosso novo encontro aqui na sua rádio preferida.

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3: Super Hits chegando por aqui pra ficar com você, então vem comigo.
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3: Eu sou o Fabiano Farias e por aqui vamos juntos então a partir de agora. Manda tua mensagem, manda tua pedida, vem com a gente, ajuda a fazer essa programação só com música boa. Então é a gente cá, você de lá, todo mundo junto em cima. Dia de estar de bem, dia de estar feliz, porque sextou, é sexta-feira, 4 de setembro de 2026. Hoje, Dia Mundial da Saúde Sexual e Dia Internacional do Taekwondo. É isso aí, começamos. De primeira, quem vem chegando, Pedro Neto e Matheus com Claito e Romário. Localização, tá começando agora, é super, super isso.

Super Super Hits, Gustavo Lima, Outra Madrugada. Vem mais, tá chegando o Zé Neto e o Cristiano. Aqui o Super Hits toca. Oi, tudo bem? Chegando agora.

0: de Let It Go.
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0: Paulista FM, 13 horas
3: e 24 minutos.
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5: seguindo o intervalo. Foi rápido, hein? Já estamos de volta por aqui com aquele som da Maiara e da Maraísa. Homem Carinhoso é o que segue. Super Hits é pra você.

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1: Pedro Pecado, Simone Mendes cantando com Menos é Mais, mistura boa. Zé Neto Cristiano, quase, quase todo dia.

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1: Paulista FM, 13 horas e 38 minutos.
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7: Super Hits seguindo. Israel e o Rodolfo tá chegando por aqui, ó. Tudo errado. Pra curtir, se liga aí.

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5: E na estrada de hoje a gente fala de Maceió, praias deslumbrantes e piscinas naturais. Suas praias com águas cristalinas e piscinas naturais, junto à orla urbana repleta de atrações, fazem de Maceió um destino favorito para famílias e casais que procuram beleza, conforto e tranquilidade. Não perca a chance de explorar esse destino incrível. E como destino, quem decide é você. Vale lembrar que ao escolher sua aventura, seja ela repleta de festas vibrantes, praias tranquilas, montanhas relaxantes ou experiências culturais enriquecedoras, o mais importante é você não esquecer de sempre planejar a sua viagem. Até o próximo Na Estrada.
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0: Paulista FM, 13 horas
6: e 56 minutos.
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Vem mais vocês, sempre com você, Super Hits. Nayara Azevedo com a Maiara e a Maraísa. Traz uma cerveja urgente pra curtir, pra ouvir, pra cantar junto com o Super Hits.

Super Hits. Wesley Conrado diz pra mim. Vem mais, tá seguindo. Muita música boa, hein? Já aproveita e manda a tua pedida. Dailara chegando com Bruno e o Denner, saudada Yada. Super Hits.

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1: 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Paulista FM, 14 horas
2: e 13 minutos.
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6: Paulista FM, 14 horas e 15 minutos.
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8: Vai que vai, Super Hits, intervalo rapidão. Tá chegando mais, saudade me olhando. Danilo e Davi aqui no Super.

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0: Paulista FM, 14 horas e 31 minutos.
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8: Super Hits não para, já segue por aqui. Intervalo rapidão, estamos de volta. João Bosco e Vinícius para cantar Eu Vou Morrer de Amor. Manda a tua mensagem, pede a sua, a gente toca. Super Hits é para você.
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0: Romântica, Trai a Véia tocando aqui no Super Hit.
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0: Essa música já era boa, mas ela na voz aí do Murilo Huff ficou muito bom, hein? Murilo Huff canta demais. Borboletas pra curtir agora.

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1: 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Paulista FM, 14 horas
17: e 49 minutos.
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18: Vai seguindo. Muito mais sucessos, muito mais você, sempre com você. Super Hits trazendo agora o Zé Neto, o João Neto e o Frederico. João Neto e Frederico com a Mariana Fagundes, Aikido. Manda tua pedida aí, pede a sua, a gente vai tocar.

principalmente para as empoderadas que tem uma dorzinha no coração por alguém, às vezes eu sei.

liderada, Fred e o Fabrício cantando no Super Hits. Vem que vem, vem que vem. Israel e Rodolfo, chega pra cá que é hora de vocês cantarem por aqui. Novidade do verão.

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1: As expectativas tragam motivação e nunca o medo de arriscar. Bora arriscar hoje? Hoje é dia de sair do comodismo. Hoje é dia de sair daquela... tô com preguiça. Quero tentar nada hoje não. Hoje não vai dar certo mesmo. Para com isso, negatividade jamais. Bora com expectativas para trazer mais motivação pro seu dia, pro nosso dia ser melhor. Ótima sexta!
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1: E chegamos, enfim, na sexta-feira. Atenção. E aí, tudo certinho? Eita, nós! Show da Tarde na área, mais uma edição com a melhor playlist do seu rádio, hein? Você em casa, no trabalho, viajando, que bom saber que você tá por aí. Bora lá, sexta-feira, sua linda, prepare-se, que vai ser daquele jeitinho, hein? E pra começar bem, Rio Negro e Solimões, a sua maneira.
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0: depois do intervalo, eu vou trazer mais uma sequência. Então fica por aí, porque essa daí que eu acabei de tocar foi sensacional. Rápido intervalo e daqui a pouquinho tem mais.
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3: Paulista FM, 15 horas
5: e 22 minutos.
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7: Muito bem, sou eu, voltamos. Por aqui rolando a melhor programação do seu rádio, Show da Tarde na área. Estamos de volta e tá na hora de saber quem tá com a gente, pedindo música. Vai dar aquele pitaco na nossa playlist.
8: Que é o Freitas da Uber. Toca aquela música, Cleiton e Romário. Valeu!
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4: Quem tá falando é Adriana Calcanhoto.
1: Paulista FM, 15 horas e 36 minutos.
5: 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Voltamos, voltamos, voltamos. Você de perto, de longe, em casa, no trabalho, viajando, que bom saber que você tá por aí. Show da tarde na área. E a gente traz agora o sucesso de Edson e Hudson, com participação do Gustavo Lima, Fui Fiel.
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1: Olá, show da tarde na área. Todo mundo curtindo no volume máximo. Você de perto, de longe, em casa, no trabalho, viajando. Chegando rapidinho, intervalinho. E daqui a pouco a gente tá de volta, tá? Fica por aí. Sai daí não, bebê.
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1: E na estrada de hoje a gente fala de Alter do Chão, Santarém, do Pará. Alter do Chão ganhou fama mundial ao ser considerada pelo jornal The Guardian como um dos melhores destinos de praia do Brasil. E o título é merecido. A cidade paraense tem mesmo praias dignas dos mais esplendorosos cenários do país. E vale ressaltar, tudo cercado pelo intenso verde amazônico e regado a muita água doce dos rios Tapajós e Arapiuns. O melhor destino do Pará te espera com bancos de areia branquinha, banhos de rio refrescantes e também florestas. Claro, uma culinária espetacular.
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4: Paulista FM, 15 horas e 48 minutos.
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1: Muito bem, voltamos, bebê. Bora lá saber quem tá com a gente pra pedir música. Vai dar pitaco na nossa playlist musical.
6: Eu sou a Sara, eu quero escutar a música da Ariana Grande.
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0: melhor programação musical do seu rádio. Só toca a música favorita, a música boa. Tá gostando? Eu também tô adorando. Depois desse bloco aí, meu Deus, eu quero é mais, eu quero é mais. Fica aí, hein? Depois do intervalo, tem mais pra gente curtir.
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5: 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Paulista FM, 16 horas e 3 minutos.
6: 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Muito bem, voltamos. Atenção, senhoras e senhores. Show da tarde na área e a gente está por aqui, hein? Bora lá, bora fazer esse programa aqui sensacional. Tá chegando o som de Dua Lipa, Dance the Night.
7: Você

0: chegando rápido, intervalo. Depois desse bloco sensacional, essa playlist de hoje está maravilhosa. Daqui a pouquinho tem mais, então fica por aí, bebê.
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6: Paulista FM, 16 horas e 17 minutos.
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8: Muito bem, voltamos com o Show da Tarde, opa! Tudo certinho por aí? Graças a Deus, hein? Mais um bloco chegando por aqui, tá na hora de saber quem tá com a gente. Vai pedir música no Show da Tarde.
9: Que a Rose, eu queria estar ouvindo uma aí com o Bruno Mars. Toca aí pra mim. Beijos!

0: sim, hein? Do valor. Segura, hein? Esse bloco aí foi demais. Tá chegando rápido o intervalo e daqui a pouquinho a gente volta por aqui no Show da Tarde. Fica por aí, bebê!
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2: Paulista FM, 16 horas e 31 minutos.
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6: E voltamos, sou eu, oba! Bora lá, hein? Mais uma sequência chegando, estamos de volta. Que bom saber que você tá aí curtindo com a gente. Mais um bloco chegando por aqui. E a gente traz o som de Diplo com Jess Morph e Paulo G. Heartbroken.
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1: Show da tarde. Todo mundo curtindo. E aí, tá gostando? Tá gostando? Se liguem, depois desse bloco agora foi sensacional. A gente traz mais um daqui a pouquinho, depois do intervalo. Fica por aí, bebê. Já já eu volto.
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0: tudo bem? Eu sou a Maria, filha da Clara. Sou Edilene, mãe do Davi. 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
2: Eu sou a Carol e essa é minha família.
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4: Paulista FM, 16 horas e 47 minutos.
16: 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Muito bem, voltamos. Falei que era rapidinho, fui ali, voltei. Opa! Olha nós aqui, hein? Mais uma sequência chegando. Tá na hora de saber quem tá com a gente pedindo música. Opa! Quem será que vai dar pitaco por aqui, hein?
17: Olá, meu nome é Lídia. Poderia tocar Charlie Puth?
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Muito bem, show da tarde na área, que sequência maravilhinda. Gostou? Eu adorei. Tô indo nessa, bebê, acabou por hoje. Ah, poxa vida, não fica triste, mas eu volto na próxima programação aqui do Show da Tarde. Um beijo no seu coração, saúde e paz. O resto a gente corre atrás. A gente se vê por aqui na próxima edição, tá bom? Tchau, tchau. A saideira tá vindo aí.

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0: 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Paulista FM, 17 horas e 2 minutos. 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
2: Muito bem, já estamos chegando com o nosso programa Fim de Tarde. Sexta-feira, finalzão de semana, 4 de setembro. Estamos vivendo o quarto dia aí do mês de setembro. Quero que você tenha paz, felicidade nesse mês, não é, meu amigo? Final de semana e feriado prolongado, 7 de setembro. Para você que vai pegar a estrada, todo cuidado é pouco. Dê uma olhadinha na parte do óleo, na parte do motor, aí dos freios, né, os pneus e também as lanternas. E siga bem aí pelas estradas do nosso querido interior de São Paulo. Siga bem, caminhoneiro, você que está na escuta já do programa. Muito obrigado. Vamos iniciando aí a nossa tardezinha. Música.

O programa Fim de Tarde volta em instantes, aqui na Paulista FM, Torre de Pedras, São Paulo. E aí, tá tudo bem, meu amigo? Tá tudo jóia? Graças a Deus, né? Estamos aqui de volta para falar para você de uma campanha super legal, que é a campanha Doação de Sangue. Se você já doou, né, algum dia, ou quer fazer parte deste momento, é muito bom, né? A campanha Doação de Sangue, ali do posto de Rubião Júnior, funciona de segunda a sexta-feira, das 8 às 16 horas, e aos sábados, das 8 ao meio-dia. Como fazer para doar? É só ir até o posto, né? Você, munido dos documentos, estando com a boa saúde, uma recomendação dos médicos para que você mantenha uma dieta saudável, nem sem alimentos gordurosos, e ingerir bebidas alcoólicas. Portanto, faça bem aí da sua saúde. Estar de bem com a vida, principalmente, né? E estar em ótima saúde para poder fazer a doação. E a sua colaboração é fundamental para esta campanha maravilhosa. É a campanha de doação de sangue, a campanha que ajuda muita gente, né? É, exatamente, ajuda muita gente aí. Então não deixe para depois o que você pode contribuir com aquele gesto de solidariedade. Para você que pediu aí o Bruno e Marrone, ó. O nosso amigo Luiz tá mandando abraço especial para toda a turma que tá curtindo em Angatuba. Alô, Angatuba, vem chuva por aí, meu amigo. A chuva já vem na nossa direção ali da região de Marília. Chovendo nesse momento. Ei, Marília, hein? Na região de Marília, tá uma chuva agora já.

0: de ninguém.
1: Jorge Matheus, o que é que tem? Uma boa sexta-feira. O que é que tem aí? Tá tudo bem por aí, meu amigo? Muito café, hein? Muito café, rapaz. O sorriso, alegria, otimismo. Muito bem, boa tarde para você que está sintonizado com a gente, o nosso amigo, nossa amiga aqui, Daniel. Alô, Daniel, em Torre de Pedra, ele que sempre trabalha aí até as 18 horas e acompanha sempre a nossa estação, né? 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Agora são 5 horas com 20 minutos, vamos atender o pedido musical, mandando abraço também aqui pro nosso amigo Lorival Cláudio Martins. Vem água por aí, hein, Lorival? Acabamos de receber a mensagem aqui que lá na cidade de Marília, aquele trecho ali, já chove e a chuva tá vindo pra cá, tá vindo na nossa direção aí. Já formou um tempo feio ali, rapaz, olha, olhando ali as nuvens carregadas e deve cair aquela água aí. E a Defesa Civil sempre recomenda manter, né, afastado-se de pontes, viadutos, encostas de barranco e... procure um local, um abrigo seguro para você e para sua família. Não se esqueça disso, porque a prevenção é a melhor forma possível, né, da vida. Mococa e Moraci, o grande milagre, vai atender o pedido do meu amigo aí, Lorival Cláudio Martins, o bom violeiro. É, o grande milagre canta Mococa e Moraci. E na sequência, a música Viva a Vida com o milionário José Rico. E ele tá desejando aqui um bom final de semana para todos. Ô, Lorival, para você também, meu amigo. Não vai subir não, hein? Não vai cair na piscina e esquecer dos amigos não, hein? É, final de semana o Lorival falou que é só sombra e água fresca, rapaz. Coisa boa!

0: bom demais da conta, né, meu amigo? Ouvimos aí duas canções. A canção primeira, a gente tocou com o sucesso que ele pediu. Nosso amigo Lorival Martins. A grande canção, Grande Milagre, cantou Mococa. Mococa e Moraci. E na sequência, a gente tocou aí outra canção, né? A Levando a Vida e outro pedido aí, Viva a Vida. Então foi duas aí do milionário. Em dose dupla, né, Lorival? Com certeza. E é como eu tô falando pra ele aí, rapaz. Preciso usar o óculos. Ele acabou de falar aqui, ó. 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É isso aí, rapaz. O Ney, portanto, tá convidando todo mundo aí pra próxima terça-feira que vem pra fazer aquele exame de vista grátis, né? Você que ainda não fez, portanto, a partir das 10 horas da manhã, né, Lorival? Eu preciso ir lá também, rapaz, fazer, né? Eu tava trocando aí, Lorival. Eu vi o nome do cantor aqui, rapaz, e apareceu outro, né? É brincadeira, né? Eu falei tiozinho. Não era tiozinho, não, ô Lorival. Era tiãozinho, rapaz. Que negócio é esse? Vai entender. O nosso amigo Louro Cláudio Martins, lá de Porangaba, na Colina Verde. Tá tudo verde por aí, né? Ih, meu Deus do céu. O meu amigo ali, o cantor, né? Quem é o cantor? Perna fina, perna branca e perna lisa. Estão cantando ali, são os três galos, viu, Lorival? Estão cantando do que muitos cantores de hoje em dia, né, Lorival? O perna fina, perna lisa e perna branca. É o trio. Não é nem cantor, é trio. Estão ganhando do trio Parada Dura. Daqui a pouquinho a gente volta trazendo muito mais pra você. E o Vandeco que tá cantando, viu? Você precisa ir lá no Rancho Talismã conhecer o Vandeco. Já conhece o Vandeco, o Vanderlei? O Vanderlei lá do Rancho Talismã. Agora ele não tá cantando, mas tá mergulhando na piscina. Falou, Marcão, tá vindo aí um temporal, vou sair daqui, vou colocar minha sunga. Se tá sem sua, pai do céu, para com isso, rapaz. Olha a avenida aí, olha a estrada. Olha aí, meu amigo. Já eu volto trazendo muita moda sertaneja de primeira.
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1: Estamos de volta com o programa Fim de Tarde, com Marcos Rodeio, na Paulista FM. Fala, Marcos Rodeio! Muito bem, já estamos de volta para falar para você na sua tardezinha. 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

0: Muito bem, meu amigo, pra você que curte aí, ó, ê, coisa boa, Tião Carreiro e Pardinho, Rei do Gado, aqui na Paulista FM, a emoção que virou sucesso. Vamos juntos, tocando a sua música predileta aqui, até às 18 horas, né, meu amigo? E aí, tá tudo bem por aí? Tá tudo bem? Graças a Deus, né? Seguindo a nossa jornada da vida, a nossa caminhada do nosso dia a dia, né? Com certeza, você que faz parte da nossa companhia, mande seu recadinho através do 15 981 540775, 15 981 540775. Participe da nossa programação. O nosso amigo Maurão e o Júlio tá na estrada, tá lá em Bovete nesse momento, ligadinho no programa. Falou: Marcos, tá formando tempo aí, hein? É, chuva no telhado, vento no portão e muito amor no coração, hein? Atenção redobrada nas estradas, na rodovia Castelo Branco, na Raposo Tavares, pessoal que está lá em Paranapanema. Alô também para o Clóvis, ele que está seguindo agora nesse momento. O Freitas, o pesadão, rapaz, ele está na estrada, ele acompanha a gente, né? Desde sempre, está mandando recadinho, está ligado aí no nosso programa. Alô, alô, alô!
1: E aí, Marcão, estão ouvindo você, Marcão. Aqui embaixo está tudo calmo. Tem umas coisas de pudica pele. Carapôs, o resto tá tudo calmo aqui, Marcão.
0: Tudo na calmaria, tudo no... tá certo, o nosso querido amigo Márcio, Márcio Leite. Vamos tocar música agora? E falando, né, nessa calmaria, sexta-feira, final de semana, vamos agitar aí, ó. Agita aí, né? Ela tá aí, Agi? Já chegou? Ah, já chegou aí, ó. Vamos, então, agitar, né? Se agita aí, quem gosta dessa música aí é o nosso... O nosso amigo Chino Silva, né? É o cowboy apaixonado, sempre, sempre. Ô, cowboy apaixonado, ligadão aqui no programa, sintonizado com a gente, fazendo a parte de todos os dias, né? E aí, plantando? Se a roça não planta, a cidade não janta, meu amigo. É isso aí, ó. Vamos juntos na emoção que virou sucesso. Agora são 5 horas com 42 minutos. E o nosso querido ouvinte aqui, o Ismael, ele pediu para matar a saudade aqui com o sucesso. Qual é o clássico sertanejo aí? Qual é a pedida de hoje? Qual é o som desta sexta-feira? É aquele som que deixa a gente com um momento de nostalgia, né? Aquele momento de happy hour da sexta-feira, do final de semana. E você que tá aí curtindo sempre, pode ouvir através do site também, radiopaulistafm.com.br, a imagem aqui do som, da qualidade que faz toda a diferença. E no nosso site tem o som aí, o nosso play, né? Onde você dá o play, você curte sem moderação a nossa super programação. Então fique ligado sempre aqui das 5 da tarde em diante até as 18 horas. Daqui a pouquinho tá chegando ele aí, o Cavalo Véio. Cavalo Véio vem com tudo para apresentar o programa hoje nessa sexta-feira, no final de semana. E agitação total, né? O nosso amigo Noé também está em São Paulo, está mandando abraço aqui para toda a equipe da Rádio Paulista. Quem está com a gente também aí curtindo nesse instante é o Adilson lá na Rua do Campo. O nosso querido amigo também, o Sandoval. Alô, Sandolino! Cidade de Itapetininga, sintonizada através aí da frequência de 87,5, curtindo a nossa super programação, né? Aqui a música não para. Vamos então com sucesso aí, ó.

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6: E na estrada de hoje a gente fala de Balneário Camboriú, modernidade, natureza em harmonia. Este destino combina a beleza de suas praias urbanas com uma infraestrutura moderna e uma vida noturna vibrante, tornando uma opção perfeita para quem deseja uma estadia animada e cheia de glamour. Não perca a chance de explorar esse destino incrível. E como destino, quem decide é você. Vale lembrar que ao escolher sua aventura, seja ela repleta de festas vibrantes, praias tranquilas, montanhas relaxantes ou experiências culturais enriquecedoras, o mais importante é você não esquecer de sempre planejar a sua viagem. Até o próximo Na Estrada.
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0: Estamos de volta com o programa Fim de Tarde, com Marcos Rodeio, na Paulista FM. Fala, Marcos Rodeio.
8: Esse é o nosso Fim de Tarde, com muitos clássicos sertanejos que fazem toda a diferença. Agora são 5 horas com 51 minutos. Olha, a preservação da vida é mais importante, né? Olha, nas estradas, não jogue lixo aí pela janela do carro, né? Muita gente joga papelzinho. Ah, tem outros que já coloca na sacolinha, né? E isso é muito importante para preservar o meio ambiente, o local que você anda aí, né? De repente é o local de outras pessoas que transitam. Ah, eu estou na estrada, eu não moro ali, mas mora sempre alguém ali. Mora ali o passarinho, mora ali o cachorrinho, mora ali o animalzinho que pode ingerir esses plásticos, né? Principalmente garrafas PET. Faz parte aí do meio ambiente a gente fazer a conservação. 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

Tião Carreira e Pardinho, pagode Brasília, hein? Agora são 5 horas com 55 minutos. Tá chegando aí, meu amigo, final de semana, maravilhoso, né? Sexta-feira, sextou, rapaz do céu. Você que trabalhou a semana toda, batalhou, né? Agradecer a Deus por mais essa oportunidade, por mais um dia de estarmos aqui, sempre na vida, levando a mensagem de fé, de otimismo, né? De consideração. E os nossos amigos que estão sempre ligados com a gente, eu quero agradecer. Alô, Uau, grande abraço pro Uau aí também. Ele é o nosso ouvinte, cadeira cativa da rádio, né? É cadeira cativa da rádio, né? De carteirinha. Ele tá lá ligadinho, sintonizado, né, Uau? Grande abraço aí pra família toda que nos sintoniza aí, que dá essa oportunidade de deixar o nosso rádio entrar aí no lar de vocês aí. A gente fica muito feliz e agradecido. E eu quero desejar tudo de bom, felicidades, que você tenha aí um ótimo e maravilhoso final de semana. Na semana que vem estaremos de volta. Tem um feriadão aí também, né, gente? Feriado, Dia da Independência do Brasil, e que com certeza nós estaremos trazendo aí, depois do feriado, muita moda sertaneja de primeira qualidade. Pra gente fechar o programa de hoje, quero agradecer a você e desejar tudo de bom, felicidades, né? Que a gente possa estar voltando aqui, mas continue com a programação da Paulista FM, porque é 24 horas. Tem música aí, né, de ponta a ponta, de toda a nossa grade da programação, para todos os gostos, para você ouvir, para você se apaixonar, para levar para o seu lar aí, para sua casa, né? Eu quero desejar tudo de bom mesmo e que você esteja sempre com a gente aqui curtindo a Paulista FM em qualquer lugar. Aonde você estiver, vamos juntos, sempre aqui na Paulista FM, é o som que te contagia. Um forte abraço e pra gente terminar tem Gian Giovanni aí, ó.

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13: É sexta-feira, turma. Chegou o final de semana.

Chegando! Opa, como é que tá a Torre de Pedra São Paulo? Alô, pessoal do Paranazão também. Tem rádio nova aí, rapaz, transmitindo cavalo velho pra tudo que é canto. Divisa, oba! Minas, São Paulo, São Paulo, Bahia. Alô, turma de Minas Gerais também. Turma do Capão Bonito do Sul. Ei, Atibaia, São Paulo, abraça Atibaia. Tá todo mundo aí, levanta o dedo aí. Queimados, Rio de Janeiro também. Estamos ligadinhos. Opa, obrigado. Vamos lá abrir o programa de hoje? Zezé de Camargo e Luciano. É um clássico chegando, hein? Roupa de lua de mel.

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Jaminele Marciano, ah, coisa boa, uísque com gelo, essa música que fez história na música, né? Ei, moda de boemia. Gente, Teodoro Sampaio já chega com o vestido de seda, bora lá.

0: essa é clássica, né? Ô, trio paradadura, as andorinhas voltaram e eu também voltei. Rancho do Cavalo Velho, para todo o Brasil, durante a semana também, hein? 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Aí você vê tudo que a gente tá fazendo durante a semana.
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5: Paulista FM, 18 horas e 20 minutos.
6: Tonique Tinoco, saudade de Matão e a Cabocla Tereza.

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0: clássicas tocam aqui. Tonique, Tinoco, Cabocla, Tereza, Entre Saudade e Matão. Olha o Serjão, já tá chegando. Vai lá, Serjão, espincha a gaita aí. Sextou aqui no Rancho. Sejam bem-vindos.
1: Na

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0: Pedro Bento e Zé da Estrada, hein? O ébrio de amor, linda essa moda, hein? Ei, rapaz, algum caboclo chorou agora com um copo na mão, né? Antes o Serjão, adeus Mariana, hein?
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2: Paulista FM, 18 horas e 35 minutos.
7: É sexta-feira, turma, estamos juntinhos. Eba! Cavalo, velho. Vamos dar um passeio no Paranazão, velho, do Duque Dalvan. Alô, povão da região de Maringá também. Nortão Paranaense, Mulher Maravilha.
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Ô, milionário José Rico, a ilusão perdida, essa fazia tempo que não tocava aqui no programa, né? E agora já tá encostando o bico no barcão aqui, Mato Grosso e Matias, tentei te esquecer, mas não deu.

0: sexta-feira.
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2: 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Paulista FM, 18
16: horas e 49 minutos.
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Rogério e Regiane, Eva com Rio Negro e São Limões, boa essa moda! E agora tá chegando aqui uma bem antigona que foi regravada pelo Kleber e Cauã. Muito estranho, lembra do Dalto? Sorte é que a moda é boa e é véia!

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0: 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Paulista FM, 19 horas e 5 minutos. 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
4: Oi, turma, chegamos com as 15 mais por aqui, juntinho de você, a partir de agora, pelo rádio, pela internet. Eu, Fabiano Farias, para te fazer companhia com 15 grandes sucessos. Chega mais, aumenta o volume pra gente curtir juntos, então, esse programa aqui é feito para você. Hoje, dia de sexta-feira, sextou, 4 de setembro de 2026. Hoje, Dia Mundial da Saúde Sexual e Dia Internacional do Taekwondo. Vamos de música, Traia Véia Romântica, abrindo a sequência de hoje, Bala de Festim, Fred e Fabrício, tem João Neto e Frederico com Camisa 10, com Mad, com Pad. Tá começando agora as 15 mais, se liga aí.
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1: Alô, Goianápolis, terra do tomate, Rio Verde, já tá aí.
2: Tá todo mundo aí,
1: Goianápolis.

0: Prejuízo dobrado.
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2: Ó.

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0: As 15 mais seguindo, Júlia e Rafaela Medo teve Quase Todo Dia, Zé Neto Cristiano teve Panda com João Neto e o Frederico R$200. Quem fecha por aqui a primeira parte, Gustavo Lima, Assunto que Dói. Depois do intervalo tem mais.
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8: Muito mais música, muito mais você. Vai seguindo por aqui. Depois do intervalo, a segunda parte das 15 mais mais. João Neto, Frederico, Cara de Sorte, vem chegando por aqui. João Bosco e Vinícius com Gustavo Lima, 25 horas. Tem Zé Neto e Cristiano. Oi, tudo bem? É a sequência que segue nas 15 mais mais.
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0: Que pancada, bebê!
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2: As 15 mais pra você. Maria Cecília e Rodolfo, I love você demais. Teve Israel e Rodolfo, novidade do verão. Moda derramada, João Neto e o Frederico. E pra fechar a edição de hoje, Grupo Menos é Mais, Simone Mendes, P do Pecado. Tô indo pra você, um grande abraço. Até mais, tchau.
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6: E na estrada de hoje a gente fala de Maceió, praias deslumbrantes e piscinas naturais. Suas praias com águas cristalinas e piscinas naturais, junto à orla urbana repleta de atrações, fazem de Maceió um destino favorito para famílias e casais que procuram beleza, conforto e tranquilidade. Não perca a chance de explorar esse destino incrível. E como destino, quem decide é você. Vale lembrar que ao escolher sua aventura, seja ela repleta de festas vibrantes, praias tranquilas, montanhas relaxantes ou experiências culturais enriquecedoras, o mais importante é você não esquecer de sempre planejar a sua viagem. Até o próximo na estrada.
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2: Boa, boa, boa, boa noite, turma. Sextou. Prazer enorme. Eu sou o Rodrigo Santos, chegando na sua rádio, trazendo mais uma edição do Nossa Noite. As melhores músicas a partir de agora. Aumenta o volume. Pra começar, tem o embaixador Gustavo Lima, Bala Alojada.
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0: Vai, Kilian, Eduardo Costa, desatino na nossa noite desta sexta-feira, já que tem mais.
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2: O Dia da Independência, também chamado de Dia da Pátria, é comemorado em 7 de setembro e é um feriado nacional. A data celebra a Declaração de Independência do Brasil do Império Português, que aconteceu no dia 7 de setembro de 1822. Foi nesse dia que o príncipe regente Dom Pedro, às margens do Riacho Ipiranga, declarou a independência do Brasil, pondo fim aos 322 anos do domínio colonial exercido por Portugal, com a conhecida frase "Independência ou morte".
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0: Já estamos de volta, tem Hugo e Guilherme.
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6: A gente queria agradecer a presença de cada um de vocês, obrigado pelo carinho, obrigado pela amizade de vocês. É muito prazeroso, muito gratificante tudo que tem acontecido nas nossas vidas. E eu fico feliz demais de ter tanto amigo assim, tantas pessoas que gostam do nosso trabalho, gostam de mim, aprenderam a gostar do Guilherme. Uma salva de palma pra vocês! Céu e Guilherme no pelo ao vivo, Guilherme!
7: Obrigado, gente.
6: Esse DVD vai pro seu vovô, né, cara?
7: Isso aí.
6: Bora. Nós.

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1: Vamos assim, ó. Segura assim, moçada.
2: Pode dar um gritinho assim, ó.

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